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0: Bem-vindos a mais uma edição do Conversas e, tal como já tínhamos adiantado aqui na semana passada, vamos continuar no mundo do turismo, no meio aquático, sobretudo nestas duas vertentes, porque o convidado é Paulo Anastácio, é conhecido e diria até que é bastante conhecido em Aveiro, sendo um dos guias, uma das figuras conhecedoras da cidade dos canais, pela forma como orienta turistas pelos seus recantos e também pela notoriedade que vai tirando muitas vezes desse contacto com os turistas, que acabam por multiplicar esse efeito que as redes sociais geram. E é a partir dessa experiência, Paulo, que vamos conversar, apesar de termos tido aqui um contacto recente também em relação à formação de potenciais nadadores, cursos que foram lançados, porque também está ligado a uma associação nesta área, mas começando se calhar na questão do turismo, porque é aquela que lhe deu mais ou maior notoriedade ao longo destes anos. Como é que chegou lá? Como é que se chega lá? Como é que alguém que era conhecido por fazer os seus verões ali pela Vagueira, pelas praias aqui do nosso litoral, de repente aparece como, e permita-me a expressão, quase um boneco criado, não é? Que dentro da cidade de Aveiro se torna numa figura conhecida a orientar turistas.
1: Muito bom dia. Antes de mais, muito bom dia. Muito bom dia a todos os ouvintes.
0: Bom dia, porque estamos a gravar na véspera e na manhã da hora de emissão, portanto fazemos só esta explicação para as pessoas entenderem.
1: Antes de mais, quero agradecer o convite por estar aqui presente e por poder partilhar um bocadinho a minha experiência ao longo aqui dos últimos anos, como, efetivamente, como comentavas, como guia turístico na cidade de Aveiro, mas também não só, cidade de Aveiro e também cidade de Ilhavo, e também como nesta vertente dos cursos de nadador salvador, da formação de salvamento aquático. E respondendo à tua pergunta, sem mais rodeios, e, efetivamente, até vou fazer aqui uma correção. Eu vinha dos nadadores salvadores, mas estava inserido no mundo bancário, portanto eu fui bancário durante cerca de 18 anos e portanto a grande mudança de rumo terá sido do bancário para a área turística. Como é que isto sucede? Sucede de uma forma muito fácil, Carlos. A minha experiência ao longo dos anos, eu tenho acompanhado um bocadinho as notícias, tenho acompanhado a evolução, entre aspas, do mundo, e houve uma altura, em 2009, que eu fui tirar um mestrado. Para estudar, para aprender, para saber. Eu estava na banca e queria saber qual seria o futuro da banca, o que é que podia a banca dar de diferente, porque eu tinha, nessa altura também tinha mudado de um banco, tinha mudado do Millennium BCP para o Banco Popular. E a política dos bancos eram completamente diferentes. Eu quis perceber de se eram diferentes, mas porquê? Porque o Millennium era melhor ou pior, ou porque o Popular era melhor ou pior. E fui tirar um mestrado na área precisamente do marketing. Ora, no final eu percebi efetivamente que havia ali uma componente que o Millennium fazia diferente dos outros bancos, e a partir daí tive uma noção. Mais tarde, também no decurso desses estudos, o que é que eu me confrontei? Havia uma série de estudos científicos que alegavam e que referiam que estávamos em 2009, recordo, que dali a 15, 20 anos, 25 anos, a área da banca, e como estava, iria sofrer uma alteração profunda, em que 30 a 40% dos empregos da banca seriam extintos. Aqueles empregos que tinham, por exemplo, a ver com a matemática 0 e 1, os analistas de crédito, ou o próprio caixa, esses empregos iam acabar por
0: seria tudo extinguir. Automatizado.
1: Sim, exatamente. Envolvido, e em 2018, quando eu precisamente deixo a área da banca, foi isso precisamente que aconteceu. Nós hoje fomos a um banco, se repararem, nós não temos um caixa para nos atender. Nós somos encaminhados para uma máquina automática que fazemos os depósitos. Nós, quando queremos pedir um empréstimo, nós vamos à internet, fazemos o upload de 2, 3 documentos, tiramos uma foto aos nossos documentos e, passado 20, 30 minutos, temos o crédito aprovado ou recusado. E, portanto, isto foi aqui a grande mudança. Eu tinha a noção que isto podia acontecer, e antes que as coisas aconteçam, eu tento-me antecipar. E o que é que eu me antecipei? Eu aceitei, na altura da pandemia, aceitei uma rescisão de mútuo acordo com o banco e vim-me embora dessa área, e foi aí então que meti na área do turismo, e aqui estou nesta área do turismo.
0: E porquê o turismo e porquê essa aposta? Nessa altura era algo que correspondia a um interesse pessoal, a um gosto pessoal, ou também foi tentar perceber o mercado e o que é que estava a dar e o que é que iria dar?
1: Na verdade, eu sempre fui uma pessoa de servir. Ou seja, o sucesso que eu tinha tido na banca, na relação com os clientes, tinha a ver com o acompanhamento aos clientes. Na banca temos uma coisa que é esta semana para vender cartões, noutra semana para vender créditos, e às pessoas que vendemos cartões na semana anterior já não nos interessam para a semana seguinte. Mas eu não funcionava assim. Se eu te vendia um produto a ti, na minha perspectiva de acompanhamento, eu queria fazer o acompanhamento, ou seja, perguntar-te como estava a correr o produto, perguntar-te como estavas a gostar, fazer um acompanhamento. Porque sempre tiveste isto algo em mim, isto é inato em mim. Quando eu, entretanto, saio da banca, eu queria fazer um projeto que eu pudesse fazer aquilo que eu quero, da forma como eu quero. E foi aí que então meti-me no turismo. Foi um conjunto de situações. Iniciei com um alojamento local em Aveiro, chamado Aveiro Central. Neste momento, só para teres uma ideia deste acompanhamento, a nota dos comentários na Booking é: tenho um quarto com 10 e um apartamento com 9.8 na Booking. Portanto, que também é uma referência ao nível de Aveiro. Depois havia muito tempo livre, ou seja, eu não podia estar só a fazer check-ins e check-outs, porque eu faço check-ins e check-outs acompanhados, ou seja, o cliente chega e eu estou presente para lhe dar o atendimento, e disso não prescindo.
0: Portanto, não é tudo com chaves eletrónicas, não há aí nas grandes cidades europeias hoje em dia, não é?
1: Não há, e é isso que está a fazer perder o contacto. E o que é que eu me apercebi? Se nós dermos o atendimento ao cliente, se nós dermos o acompanhamento, eu quero apostar, porque eu tenho objetivos claros, eu quero apostar na continuidade. Quando apareceu a pandemia na relação do alojamento local, todos tivemos quebras, obviamente, mas quando começámos a recuperar os alojamentos que até aqui eram escolhidos por localização, preço, começaram a ser escolhidos na primeira reviravolta por as classificações dos reviews. E portanto isto veio dar razão a duas coisas: aos livros e a importância de ter um acompanhamento de formação que nos permita perceber isto, e depois na prática, porque o que é que acontecia? As pessoas iam para onde se queriam sentir bem, e isso faz toda a diferença. Depois, como tinha algum tempo livre, porque tenho espaços limitados, surgiu a ideia de começar então a... Se eu tenho espaço livre, porque é que eu não me meto a dar uma volta com os turistas? Surgiu uma oportunidade com uma empresa, e então a partir daí comecei a trabalhar na área do turismo, a fazer os tais passeios turísticos em Aveiro, Barra, Costa Nova.
0: Essa era uma lacuna que a nossa região tinha, ou tem?
1: Havia alguns operadores, há alguns operadores, no entanto, a verdade também tem que ser dita, Carlos. Aquilo que acontece é o seguinte: para os clientes chegarem cá, é preciso haver uma aposta muito grande lá. Ou seja, nós temos aqui alguns operadores turísticos, nomeadamente marítimo-turísticos, como a questão dos moliceiros, que eles fazem muito esse trabalho por todos nós, e tenho que dizer isto. Há aqui dois parceiros que vão sistematicamente a feiras internacionais da China, de Hong Kong, da Malásia, vão para a Austrália, vão fazer feiras e congressos, e portanto vão promover a cidade de Aveiro. O próprio distrito também tem feito essa promoção, e portanto esse é o ponto principal para que nós conseguimos ter cá turistas e clientes. Na vertente dos tours, nós víamos muito isso quando vamos a Aveiro, assistimos a muitos autocarros, é verdade, mas autocarros, só a palavra autocarro quer dizer o quê? Não são pessoas daqui, são pessoas que vêm de fora, e portanto sim, é responder à tua pergunta, existia uma lacuna de guias turísticos internos na região, sabendo que a partir de 2015 houve um boom muito grande na questão do turismo em Aveiro e em toda a região.
0: E a esse nível, exatamente nos números, na evolução do turismo, é possível ter aqui uma noção exata de como é que se tem processado essa evolução, esse crescimento, chamemos-lhe assim?
1: Muito, é muito. Aliás, eu, como eu te disse, eu costumo acompanhar alguns dados, e portanto acho que a informação é algo que nos serve como complemento e apoio para nós estarmos na nossa área e vermos o futuro. E desde 2015 até 2026, os números do turismo na região de Aveiro, na região centro em Portugal, o turismo, aliás, como é sabido, é o único item da balança comercial que está positivo em Portugal. E portanto a aposta no turismo ainda continua a ser, e segundo os indicadores até 2050, a aposta principal. A evolução anual, o turismo tem evoluído mediante algumas oscilações entre 15% a 20% na região de Aveiro. As dormidas em Aveiro têm sido exponenciais, um crescimento exponencial, e quando eu falo de Aveiro distrito, claro, e aqui no Aveiro, quando falo em Aveiro, falo Aveiro e Ilhavo. Nós não temos camas suficientes para acomodar todos os nossos turistas.
0: Mas também se diz que o crescente aumento de camas, sobretudo por via de hotéis que se têm vindo a instalar gradualmente, estão também a levar este rumo a uma saturação, a um esgotamento. Portanto, não vê isso dessa forma. Há espaço ainda para novos projetos, novas ofertas?
1: Para ofertas há muita, para espaço para ofertas há muita. E aqui, se calhar, é a principal lacuna nossa. Nós não temos oferta, não temos uma oferta muito diversificada. Nós não podemos fugir muito do passeio do Moliceiro, não podemos fugir muito da visita à Barra, da visita à Costa Nova e aos palheiros e às casas bonitas da Costa Nova, e depois não temos muito mais do que isto. Aliás, o turismo do centro refere e tentou criar uma identidade e está a tentar criar uma identidade para manter as pessoas na nossa região mais do que um dia e meio, dois dias. Neste momento, a estatística diz que as pessoas ficam cá em Aveiro, na região, um dia e meio. E nós, o turismo, quer aumentar isto para dois, três dias. Por comparação, por exemplo, as pessoas que vão para o Porto, a permanência média são 3 dias. Quem vai para Lisboa são 3, 4. Quem vai para o Algarve são 7. Ou seja, um turista que chega a Aveiro de manhã, o que é que o turista faz? Chega a Aveiro de manhã de comboio, chega ao centro de Aveiro, faz o passeio de Moliceiro, depois pode ir almoçar por aqui, pega no autocarro, no Uber, num Bolt, vai até à Costa Nova, vê a Costa Nova, às 5, 6 da tarde vai-se embora para casa. Portanto, é isto que nós temos neste momento. Em relação à saturação, é obviamente que começa, e não há que mentir, até porque eu não estou ligado à política, nada disso, ao nível da saturação, já começamos a ter alguma saturação.

0: começa, e não há que mentir, até porque eu não estou ligado à política, nada disso, ao nível da saturação, já começamos a ter alguma saturação de turistas, com uma agravante, que eu penso que aqui é a coisa mais grave. Enquanto que, o que é que dizem também os manuais, Carlos? Que as pessoas que nos visitam, visitam pela localidade, pela genuinidade, por ver como é que as coisas acontecem nas cidades. Ora, se nós temos num centro histórico mais alojamentos locais do que casas próprias, a genuinidade acaba por deixar de existir. E este ano, pela primeira vez, em cerca de janeiro, fevereiro e março, nós começou-se a verificar que nas regiões cêntricas que ou havia turistas e havia gente, ou não havia turistas e não havia pessoas. As cidades, durante os períodos baixos, estão mortas de
1: desertificam.
0: Por falta de
1: portanto,
0: pessoas.
1: Isto não é só uma perceção, é algo que estão a sentir
0: Sim,
1: na realidade.
0: Não é uma perceção, é algo que eu noto.
1: Ao dizê-lo e ao fazer essa associação política, o que é que está a dizer? As câmaras precisam de definir cotas de alojamento local, é isso?
0: Não é isso que eu estou a dizer, até porque acabei de dizer
1: como
0: que há
1: falta.
0: Como
1: é que estimula, então, o aumento de residentes?
0: Neste momento nós temos um problema muito grave, não é? Não é só cá, em todo Portugal, na Europa. Nós temos um problema com a questão da habitação.
1: Do valor das casas.
0: E isso faz com que as casas estão a ser arrendadas a valores de mínimo 600, 800 mil euros. Isto não comporta com a capacidade financeira que nós temos. O salário médio em Portugal são 1.200, 1.300 euros, médio, mínimo 920, e portanto isto não é compatível com isto. Como é que se resolve? Repara uma coisa, nós precisamos de mais hotéis. Porquê? Porque se nós quisermos fazer um congresso grande para, sei lá, uma ordem de médicos, uma ordem de enfermeiros, uma ordem seja de que for, nós não temos um sítio onde possamos colocar 1.000 ou 2.000 pessoas, e depois não temos sítio para colocar essas 2.000 pessoas. Onde é que nós vemos isto? Está bem que é um caso excepcional. Quando a Ilha de Aveiro organiza a maratona, são 15 mil pessoas a correr. Se nós multiplicarmos os 15 mil vezes com as mulheres ou com os companheiros, são 30 mil. Se pusermos um miúdo ou dois em cada família, nós temos na região, naquele fim de semana, temos cerca de 50 mil pessoas. E, portanto, não há nem hotéis, nem alojamentos locais para isso. Do ponto de vista político, eles até fazem a própria crítica. Se falarmos de um político, de um partido, diz que há falta, e é verdade. Falamos de outro, perdes a unidade, é verdade. Encontrar um meio termo vai ser sempre uma balança muito difícil. E, portanto, há falta de hotéis, mas a conversão de alojamentos locais também, de casas em alojamentos locais, também tira a genuinidade. Agora, depois, o que é que pode acontecer como consequência, Carlos? Ora, se eu sei que vou para uma região que não vou, se eu quero ir para Aveiro, eu quero comer os ovos moldes. Se não houver ovos moldes, vou comer quê? Pizzas. Então perco a genuinidade, deixa de ser um turista, um destino atraente.
1: Portanto, é utópico para já pensar que a nossa região será procurada por pessoas que querem estar cá uma semana, fazer aqui as suas férias, estar aqui e fazer deste ponto o ponto de partida para ir a outros locais, visitar outros locais na região norte-centro?
0: Bom, ainda bem que tocas nisso. O que é que acontece? Por norma, e de acordo com as estatísticas do turismo de Portugal, a permanência, como eu te disse, na região de Aveiro é 1.5 a 1.6 dias. Ou seja, chega de manhã, no limite pode dormir e vai-se embora. Quando é que acontece? Uma estadia fica mais prolongada. Precisamente quando há alguns turistas que conseguem ter essa noção que acabaste de dizer. Se eu for para o Porto, é muito mais caro.
1: A localização geoestratégica.
0: Sim. Se eu for para o Porto, é mais caro. Para Lisboa, pior. Então o que é que eu faço? Fico numa região
1: intermédia,
0: Coimbra-Aveiro, onde me permite ficar lá de forma um bocadinho mais económica e depois poder ir um dia vou para o Porto, um dia vou para Lisboa, um dia vou para Coimbra, um dia vou para Viseu e, portanto, e aí já permanecem 3, 4 dias. Mas o normal é 1.5. Com exceção, agora no verão, mas no verão não em Aveiro, mas na região de Ilha, onde há uma permanência um bocadinho maior por causa da questão do turismo balneário.
1: Pois, e era aí que estava a colocar a questão, até dentro da própria região. Quando eu pergunto se é utópico pensar nessa estadia mais alargada, é pensar nesta ideia de que posso sair um dia para a Mortosa, um dia para Vagos, ou um dia para Estarreja, para o Biorria. O que é que falta? É produto ou é programa?
0: É programa. Produto nós já temos. Se repararmos, nós em Ilha temos, por exemplo, o Museu de Bacalhau, temos o barco Museu Santo André, temos a Praia da Costa Nova, temos a Praia da Barra, temos alguma oferta.

0: temos os azulejos da Vista Alegre, portanto temos um conjunto de produto que podemos pôr em produto. Em Aveiro também temos, mas o que é que me parece? E como eu dizia, houve a rota da região de Aveiro, ou da Ria de Aveiro, tentou juntar os vinhos de Sangalhos, ou os vinhos da Nadia, o Leitão, da Águeda, os guardas-chuvas da Água, e portanto, neste momento, cada município está a fazer o seu trabalho. Agora, e estão também a tentar integrar tudo para que haja essa permanência. Esse trabalho já existe no terreno, já está a ser cuidado. Agora, o que é que falta? Falta fazer chegar estes pacotes ao exterior para depois conseguirmos trazer cá as pessoas. Por exemplo, neste momento vamos ter, neste fim de semana, o Festival de Metal em Vagos. Vagos não tem capacidade para albergar as pessoas todas que vão ao festival. Neste momento estamos a receber reservas em Aveiro e Ilhavo para estas pessoas. E, portanto, apesar de ser um problema para os locais, a falta de habitação, é também um problema para os turistas, porque nós não conseguimos dar se não conseguimos oferecer, se não temos para dar. E nós não conseguimos oferecer estadia se depois não temos alojamento.
1: Falavam-me esta semana de uns holandeses que estavam aqui de passagem e que diziam que habitualmente era o Algarve, mas que a região de Aveiro tem uma coisa muito boa, e sobretudo agora na onda de calor, que é a temperatura mais amena. Até que ponto é que aquilo que estamos aqui a falar, dessa centralidade, dessa moderação e dessa diversidade de produtos, pode ser chave para estadias mais prolongadas? Ou seja, a questão da praia, que funciona de facto para quem faz os seus ciclos de férias, de uma semana ou 15 dias, mas a região preocupou-se com a grande rota de percursos cicláveis na região. Falaste há pouco da questão da vinha e do vinho, da gastronomia ou dos outros festivais que por aí existem. Até que ponto é que isto são produtos para conseguir essa fixação?
0: São produtos bons. Aliás, deixa-me só voltar aqui um bocadinho atrás. Aveiro, neste momento, há bocado quando falavas em saturação, o que é que leva à saturação? Leva ao seguinte: neste momento, o turismo da região já está a começar a optar não por massas. Portanto, nós já não queremos massas, o turismo não quer massas.
1: Está-se a qualificar
0: para um público.
1: Como é que se dá essa mudança?
0: Primeiro,
1: é melhores serviços, mais caros?
0: Melhores serviços, os mais caros, e por uma seleção de clientes. Ou seja, quando fazemos um pacote e esse pacote tem um preço que inclui mais coisas ou que inclui serviços melhores, nós cobramos mais. Quando cobramos mais, segmentamos. Ao segmentar, vamos para um nicho de clientes que é diferente daquele que temos. Por exemplo, falas do Algarve, muito bem. O Algarve, a Albufeira, tem um problema. Tem um problema do turismo que eles atraem. Como eles atraem cerveja barata, tempo barato, mulheres e homens e diversão noturna, o que é que eles têm lá? Eles conseguem trazer para eles aquele turismo que eles chamam. E, portanto, estão a trazer um turismo de massas, um turismo de jovens, com pessoas com alguma capacidade financeira limitada. O turismo evolui assim. Eu começo por querer muito e barato, até que começa a querer menos e focado.
1: E Aveiro está a fazer essa transição agora?
0: O turismo do centro está a fazer, até porque... E como é que nós vemos isto? Se eu quiser apostar no turismo barato, pessoas com pouca capacidade económica, eu vou para certos países. Neste momento, onde é que nós estamos a apostar? Estamos a apostar nos países com mais capacidade financeira. Estamos a apostar aonde? Nos americanos, no mercado americano, no mercado do Canadá, no mercado onde, no alemão, porque é um turismo diferente, com capacidade financeira, que pode vir e não comer num restaurante mais económico, comer num restaurante mais de maior qualidade. Já estamos nessa fase de entrar nessa nova fase do mercado.
1: E esses clientes estão a aparecer em força? Vêm à procura do quê, ao certo?
0: Esses clientes vêm à procura daquilo que eu dizia há bocado, que era a genuinidade. Quando alguém vem para Portugal, alguém, por exemplo, entra num centro histórico, o que é que as pessoas gostam de ver, Carlos? As pessoas gostam de ver, por exemplo, um guia turístico simpático que é local, um guia turístico local, portanto, da região. Como é que se vê que um guia turístico é local? Quando ele circula pela cidade, é reconhecido pelos seus habitantes, número um. Número dois, as pessoas adoram ver o mercado local, adoram ver as lojas locais, adoram ver as roupas, repara uma coisa que eu vou dizer, adoram ver a roupa estendida nos varais das casas. Ou seja, isto cria a genuidade. As senhoras velhotas que andam com os seus maridos de mão dada, por exemplo, os velhotes sentados nos arcos, no ponto de referência de Aveiro, os arcos ou os pontos, as pessoas gostam de ver essa genuidade. Depois há uma coisa que nós portugueses temos que não é copiável, que é a nossa forma de receber as pessoas, né? O nosso calor, a nossa simpatia. Nós ficamos sempre contentes quando alguém nos pergunta uma indicação e nós temos a oportunidade de falar o nosso portunhol ou o nosso xinhopolo, ou seja o que for, nós gostamos de falar com as pessoas.
1: Mas é curioso dizeres isso, porque a ideia que fazemos, ou que alguns de nós fazem, é precisamente o oposto. As lojas são iguais em todo lado. Barcelona, Lisboa, Porto, Madrid, Aveiro, elas andam por aí e vão se instalando nestes locais centrais. Isto não é a descaracterização total desse quadro?
0: Claro que sim. Então, repara uma coisa. Nós, quando vivamos aqui em Aveiro, lá está, nós estamos numa evolução, não é? E agora abriu mais uma loja dessas que referes, uma loja de massas, uma loja de um franchising cá em Aveiro. E, portanto, quando nós passamos a ter, eu vou a qualquer sítio e vejo a loja de hambúrgueres. Quando vou ali, vejo a loja das Santos. Vejo ali, vejo a loja... É tudo igual.
1: Quando guias os teus grupos, a que loja vais?
0: Vou repara, ainda bem que faz essa pergunta também. Quando eu meti nisto, vamos ver se dá. Eu primeiro fiz um plano de negócios e desse plano de negócios...
1: Foi uma coisa estruturada.
0: Uma coisa estruturada.
1: Empresarial.
0: E, portanto, fazendo parte de mim, quando eu quero estar dentro de um mercado local, quando eu sei, e vindo a congressos e seminários, que os turistas buscam é genuidade, então quem é que eu vou apoiar e querer de meu lado? Eu vou querer os parceiros locais. E, portanto, eu quero o restaurante típico de Aveiro, o restaurante mais antigo, com história. Eu quero a loja de brindes que tenha um brinde diferente, local, sazonal, pintado à mão, por exemplo, por artistas locais. A isto falamos, por exemplo, o Jorge dos Amendoins, falamos da Paula Naia de Aveiro, que ela é uma pintora à mão. E, portanto, tento levá-los àquilo que eles também perguntam. Paulo, tu como guia, onde é que tu ias como local? Portanto, eu levo aos sítios onde eu me sinto bem, e eu sei que me querem, sobretudo, Carlos, onde sei que me tratam bem.
1: E esses espaços existem ainda?
0: Existem, claro que sim. Nós, em Aveiro, nós estamos a falar de restaurantes de referência, como, por exemplo, a Pensão Ferro, que é um restaurante com referência. Estamos a falar de restaurantes que servem comidas locais. As pessoas não vêm cá, tirando, obviamente, algum nicho do mercado, como os jovens. Os jovens não querem comer um peixe, não querem comer um salmão, não querem provar as enguias, não querem comer o bacalhau. Os jovens vêm para cá... Vêm pelo preço, querem ir ao McDonald's, querem comer uma refeição e ir ao supermercado. Portanto, não estamos a falar dessa linha de idades. Uma pessoa que venha cá e queira realmente conhecer a região, eles querem saber qual é o doce típico da região, qual é o prato típico da região. As pessoas vêm muito encantadas com os azulejos. E nós, mas vou dizer uma coisa, Carlos, ainda bem que agora vem-me aqui uma coisa à cabeça. Por exemplo, nós temos em Aveiro uma grande tradição de azulejos. Se calhar não das melhores, a primeira ou a segunda melhor indústria de azulejos, aliás, que emprega a maior parte da população cá. E por muito que as pessoas venham para ver os azulejos, e ficam encantadas com os azulejos, por muito que tu crias depois um produto de venda de azulejos para mostrar os azulejos, o produto depois não vende. O produto não vende. Portanto, para isto dizer o quê? As pessoas individuais não podem fazer o trabalho, têm que se juntar no tal pacote se queremos mostrar o que melhor temos. E nós temos uma referência na região, que é a fábrica da Vista Alegre, com o Museu da Vista Alegre, e nós temos que, ainda mais, não só a âncora será a Vista Alegre, mas depois pôr as pessoas na rua, e eu faço no meu tour. Eu costumo dizer que é um tour sensorial. As pessoas passam a mão nos azulejos para sentir o relevo, para sentir a textura, para ver como o azulejo é pintado e desenhado à mão quando é, para ter essa noção. Porque nós também temos que dar aquilo que elas procuram. E eu só consigo dar o que um cliente procura se eu também souber o que é que o turismo está à procura. E isso também faz parte do guia e da empresa. Outra referência, Carlos. Nós somos visitados, em média não. Segundo as estatísticas, 80% dos clientes são espanhóis. São espanhóis. Porque moram aqui ao lado, porque é mais perto. Eles, ou, por exemplo...
1: Agora não há portagens?
0: Agora não há portagens. E outra coisa muito importante. Se é feriado a um sábado em Espanha, o feriado transita para o dia da semana. Ou seja, se um feriado for um sábado, o sábado transita para segunda. Ou seja, o espanhol vai ter sábado, domingo e segunda. E se 80% dos turistas são espanhóis, sabes qual é a percentagem de restaurantes em Aveiro que têm uma carta em espanhol? É muito reduzida. São cerca de 10 a 15% dos restaurantes em Aveiro é que têm uma carta em espanhol. Só 1% das pessoas é que põe uma bandeira de Espanha a dizer que nós aceitamos espanhóis. Ou seja, o que é que eu quero dizer? Se nós queremos chamar as pessoas que cá estão, também temos que as fazer bem-vindas. Tu não gostavas de ir para um sítio qualquer, para a Hungria, para a China, ver uma bandeira de Espanha, sentias-te logo bem-vindo, com calor no coração. E, portanto, também temos que nos adaptar ao turismo que queremos. Se me perguntasses assim, qual era o turismo que eu queria? Eu só queria americanos. Americanos têm um monte de dinheiro, vêm só em gorjetas, aquilo é tudo à grande. Mas não há ainda um mercado que nos permita ser sustentável apenas com aqueles turistas. Tomara eu que isso existisse, mas não.
1: Estes anos de instabilidade, de guerras, de confusões, tem sido dito que os americanos e os canadianos, nomeadamente esses, estão a vir mais para cá do que iriam, por exemplo, para as zonas do Médio Oriente, para os Emirados. Isso é verdade?
0: Sim, é verdade.
1: Notam esse aumento?
0: Sim. Neste momento, não. Neste momento, não. E é interessante também ver outra coisa. Os comerciantes, genericamente, no mês de junho, queixaram-se muito. Não só o tempo não ajudou para o turismo balnear, e via-se pouca afluência de turistas nas ruas. E porquê? Pode parecer que não tem nada a ver, mas tem tudo a ver. Se nós olharmos para trás e nós fizemos esse registro, e se nós tivermos a noção daquilo que estamos a falar, se estivermos dentro do mercado e se quisermos estar dentro do mercado, uma coisa é estar no mercado, outra coisa é querer estar dentro do mercado. Ou seja, eu sou um operador turístico e estou a vender isto, mas tenho que saber que há ciclos. O que é que acontece? Sempre que há Jogos Olímpicos, europeus, mundiais, enquanto decorre o torneio, existe uma diminuição do turismo. E quando é que vai voltar agora o boom? Sempre assim. Tem sido sempre assim. Aqui pode ser uma sensação, mas sempre assim. Agora, a partir de domingo, quando acabar o Mundial, vamos ver um boom de clientes, que já começámos a ver esta semana, porque agora... Repara outra coisa também, outra coisa interessante. 80% dos portugueses, falando de português, turismo nacional, tiram férias no período de julho e agosto. Nomeadamente a partir de 15 de julho até 25 de agosto. E, portanto, 80% destas pessoas tiram férias aqui. E mais outra coisa, Carlos. Há bocado falávamos do Algarve. E 80% do turismo do Norte, onde é que vai durante o verão? Para Sul. Porquê que vai para o Sul? O que é que nós temos aqui na região? Temos duas coisas muito boas. Temos areias finas, verdade? Areias finas, muito bom. Toda a gente gosta disso. Temos o sol, é muito bom. Mas depois temos dois problemas. O problema número um é a temperatura da água, ok? 16 graus. O problema número dois é o vento, que levanta sempre da parte da tarde. Ora, tu, como turista de local nacional, o que é que tu fazes? Até investes um bocadinho mais e vais passar aquela tua semana de férias, uma delas pelo menos, vais 15 dias para o Algarve. Porquê? No Algarve o que é que tens? Água a 23 graus, vento raramente há, sol, que é uma coisa absurda, como eu acabo de dizer, e à noite podes caminhar de calções. E, portanto, é uma estatística interessante de ver, e esta está escrita, que 80% do turismo nacional é feito no período balnear, turismo balnear, no verão, calor, claro que sim, e 80% desses 80% que faz o turismo no verão vai para o Algarve, para o Sul, para as zonas de calor.
1: E quais são então as grandes armas da nossa região? Se tivesses que eleger aí as, até da experiência do contacto com o interesse dos turistas, quais são os grandes símbolos que são procurados aqui na região?
0: Sem dúvida,
1: O Moliceiro,
0: sem dúvida. Ponto, a âncora número um.
1: A Ria?
0: Não diria a Ria, eu diria o Moliceiro. Depois do Moliceiro, eu diria a Costa Nova. Nós temos que juntar aqui estes dois ícones.
1: Museus.
0: Que trazem.
1: Há alguns por aí também, o Museu Marítimo,
0: o Museu de Santa Joana, o Museu... Por exemplo, nós temos uma rota que é a Rota da Arte Nova. A Rota da Arte Nova é um produto interessante, é um produto bonito, é um produto que tem história, é um produto que tem cultura, é um produto que oferece... Mas depois não é vendável, não é vendível, as pessoas não aderem por isso, portanto...
1: Não há, digamos, clientes específicos para aquela rota?
0: Não há.
1: Tem que ser integrado circuito.
0: Quando eu digo que não há, estou a dizer em escala, não é? Estou a falar, por exemplo, imagina, em cada 100 clientes, 0,3 vai querer fazer um tour para ir ao museu.
1: Fala-se muito também da questão do roteiro arquitetónico da universidade, digamos assim, do campus universitário. Será para segmentos?
0: É para segmentos, claro que sim. Porque, ainda bem que referes isso é um ao nível de arquitetónico, o que se passa no campus da Universidade de Aveiro é uma coisa espetacular. Temos vários, não só vários arquitetos de renome que tiveram lá, puseram lá o seu dedo, mas depois, se me perguntares a mim, que já tive cerca de 80 mil clientes, Carlos, 80 mil clientes, eu posso dizer que de 80 mil clientes, eu de memória sei que 10 perguntaram-me onde podiam ir fazer passeios de bicicleta. 20 perguntaram-me onde é que podiam andar a pé para ver a Ria. E, portanto, um perguntou-me pela Universidade de Aveiro, para a parte arquitetónica. E, portanto, é isto que acontece na realidade. Atenção, estou a falar na realidade, claro.
1: E há aqui um boost com a classificação do Barco Moliceiro, património da Unesco. Já se nota? Ou ainda não se nota essa mudança?
0: Gostava de ter outras palavras para te dizer. Na verdade, aquilo que o prémio que foi atribuído, ou a classificação que foi atribuída, foi a parte da construção do
1: carpintaria
0: barco.
1: Naval.
0: Carpintaria, claro. E, portanto, isso nada influencia na questão de haver mais barcos ou não. Mas também te digo não.
1: Mas dá-lhe notoriedade ou não?
0: Trouxe
1: potencialmente.
0: Creio que terá tido notoriedade quando foi lançado, porque levantou, e aí, por exemplo, eu não me importo que as pessoas tenham feito confusão de que o Moliceiro agora é património material da Unesco. Não há problema nenhum de dizerem, que pensarem que é um Moliceiro. Não, na verdade é construção. Mas isso, na verdade, não trouxe mais, monetariamente ou turisticamente, não trouxe mais ninguém para... Aliás, houve um operador, quando isso saiu, eu tenho sempre a cabeça a mil, eu fui ter com o operador e disse: temos aqui uma oportunidade espetacular. Nós podemos ser a primeira empresa marítima turística a promover um produto turístico que é: venham cá a Aveiro, vamos a um estaleiro ver a construção de um barco a ser construído. Lancei este produto. Passado umas semanas, o que é que nós concluímos? Isso pode ser um produto para termos o produto, isso pode ser um produto para termos lá na nossa base de produtos, mas depois a venda disso vai ser muito residual. E termos que ter a possibilidade de ter o armazém aberto, ter que estar lá um mestre para poder te explicar, ou um técnico para poder explicar a quantidade de pessoas que eventualmente se poderia trazer, na altura concluiu-se que era pouco. Eu acredito que podia ter sido feito algo mais para potencializar isso. Mas não. Por exemplo, vou dar aqui um exemplo. Capela de São Gonçalinho, em Aveiro. É um ícone, um dos maiores ícones do bairro da Beira-Mar. Quem é de Aveiro, quem veio daqui, temos a maior festa da região, é a festa de São Gonçalinho. Ninguém vem para ver o São Gonçalinho. Se nós não lhe transmitimos essa ideia que existe o São Gonçalinho, as pessoas não sabem, nem, e é a festa de maior destaque na região. Portanto, porque, das duas uma, ou não é isso que se quer promover, ou então é um produto que claramente não tem interesse para o turista.
1: E a indústria da pesca longínqua, que é também um dos símbolos da nossa região, até que ponto é que as pessoas são atraídas por isto? Eu vejo muita gente passar aqui na via ciclável, ali junto, próximo do terminal Bacalhoeiro, e há muita gente que circula de Aveiro para as praias e vice-versa. Param para ver as pinturas ali do António Conceição, que estão ali próximas do terminal Bacalhoeiro, mas até hoje não se percebe que haja um produto estruturado, que haja uma...

0: temperatura da água aqui da nossa região, que já tem 16 graus, iria ter menos 5 ou menos 6 graus. Portanto, graças a Deus que não temos bacalhau em Portugal. Mas depois ficam muito admirados quando são confrontados com esta realidade, que não há bacalhau em Portugal. Número 2, quando nós dizemos que para pescar o bacalhau vamos para a Islândia, Finlândia, Groenlândia, Noruega, Terra Nova, ficam muito admirados. E depois, de acordo com o Gerban de Saraiva, e aqui vou-te dar, por exemplo, um exemplo de uma coisa que podia ser ainda mais divulgada. O Gerban de Saraiva, numa entrevista que ele deu ao canal RTP, ele diz o seguinte, que na verdade a tradição. Mas depois as pessoas perguntam, mas ó Paulo, se não há bacalhau em Portugal, nunca houve, e para ti, para vocês, Deus queira que nunca vá haver, porquê que é típico, tradicional comer o bacalhau em Portugal? E o Gerban de Saraiva dizia uma coisa numa entrevista que ele deu. O bacalhau, a tradição de começar a comer o bacalhau em Portugal, começou quando os capitães dos barcos aqui da região de Ilhavo iam levar o sal de Aveiro para os ingleses para salgar o arenque. Por troca, trocávamos por bacalhau. Depois já sabemos como é que nós somos. Bem, porque é que eu vou trocar coisas contigo se eu posso eu próprio ir buscar o bacalhau eu próprio? E portanto, nós temos o quê? E aquilo que eu digo aos meus turistas: se quiserem comer o melhor bacalhau do mundo e de Portugal, têm que o comer em Ilhavo. Em Ilhavo. Porquê? Porque foi aqui em Ilhavo que começou a tradição de começar a comer o bacalhau. Esta é a teoria do Germano de Saraiva, não quer dizer que seja verdade, seja mentira, portanto, é uma das teorias. E esta é que eu, pois, assento para também divulgar a minha região, porque eu tenho orgulho em ser, em ter nascido em Aveiro e morar em Aveiro e ter morado aqui na Gafanha de Nazaré, portanto, eu quero promover o melhor que nós temos. E aí está o meu papel como guia turístico. E, portanto, para dizer o quê? O Festival Bacalhau é um sucesso, sempre foi, sempre será. Agora, se calhar, promover o bacalhau português como originário de Ilhavo, se calhar era uma coisa que estava nos planos. E depois fazer o quê? Fazer um PEC, tem que fazer PECs. O PEC da visita ao Museu de Santa Joana, de Santo André, o PEC de buscar um bacalhau e comer um bacalhau, ver um bacalhau salgado, por exemplo, ou bacalhau a salgar, ir ao Museu Marítimo de Ilhavo. O meu avô andou ao bacalhau. E a última vez que eu fui ao Museu do Bacalhau, eu chorei, Carlos, chorei. Porquê? Sempre vivi com aquilo, era a minha vida ver o meu avô ir ao bacalhau e vir, vinha, e depois todas as coisas, quando ele morreu, todas as coisas dele foram postas para o lixo porque não interessava. E quando vou ao Museu do Bacalhau e vejo tudo aquilo que eu pus para o lixo, que era do meu avô, que está lá no Museu do Bacalhau, aquilo só dá uma saudade imensa, porque também na altura eu não tinha esta noção da importância que podia vir a ter os instrumentos e aquilo que as pessoas usavam. Quando vemos o documentário do Rui
1: Bela.
0: Bela sobre o bacalhau. É um comentário espetacular, e mais uma vez temos aqui o Rui Bela, que é alguém da região que promoveu precisamente a pesca do bacalhau, e aquele comentário está simplesmente espetacular.
1: Portanto, resumindo e baralhando, há aí, então ainda muito a fazer em alguns destes segmentos.
0: Na criação de tal pacotes. A última reunião que eu tive de.
1: Aparece-lhe alguém aí para o Festival do Bacalhau, a querer visitar a Aveiro nesta altura?
0: Nos meus tours, não. Nos meus tours ninguém diz, ouvi dizer que ouvi o bacalhau, ouvi dizer que há o Festival da Sardinha. Não, se nós não dizemos, guias turísticos, que vai haver, olha, aproveita esta semana que vai haver o Festival do Bacalhau. Esta semana, como sabes, vai começar o Festival da Sardinha. Se eu quero dizer, olha, e depois o que é que eu digo às pessoas? Então, o que é que comemos em Portugal? Se não há bacalhau em Portugal, o que é que comemos em Portugal? O peixe mais típico da região, de Aveiro, é as enguias. O segundo, pois, é sardinha, salmão, dourada, lulas, por aí. E, portanto, nós também temos que levar as pessoas, que as pessoas vêm, mas aqui vêm, as pessoas vêm para Aveiro para comer peixe. As pessoas vêm para comer peixe. As pessoas gostam, aí têm a noção de que o nosso peixe é diferente dos outros, diferente dos outros. Já agora também, gente, curiosidade, porque também tenho esta veia de guia. Descobriu-se, através da Universidade de Aveiro, que como o liço da nossa ria, as algas da nossa ria, têm cerca de 28 nutrientes diferentes. Porquê que isto é importante saber e explicar aos clientes, ou a nós todos? Porque não há melhores enguias que em Aveiro. Não há melhor, Carlos. As nossas enguias são as melhores. As nossas ostras são as melhores. E o que é que aconteceu também? Os franceses enviam as ostras de França para a nossa região de Aveiro, para a nossa ria, deixam-nas crescer aqui, juntamente com a nossa ria, com os ingredientes que o Molise tem, e depois reenviamos para a França. Portanto, nós temos isto. Nós temos as melhores ostras da Europa e temos o melhor bacalhau do mundo e as melhores enguias, a melhor gastronomia. E quando vendemos o peixe, o nosso peixe, que é o peixe, então nós aí temos sucesso.
1: A vida aqui na região está mais difícil por causa do turismo?
0: Está, claro.
1: Os preços
0: Sim, claro que sim,
1: subiram.
0: claro que sim. em dois
1: alojamento,
0: aspectos.
1: Alimentação.
0: Alojamento é notório para todos.
1: Tomar um pequeno almoço em Aveiro hoje é mais caro do que tomar noutros locais, ou não?
0: Não é preciso ir.

0: Aveiro, basta aqui aqui ao lado, que, por exemplo, sei lá, no pequeno almoço eu acredito que quer dizer, faz diferença. Se me estás a dizer que 1,80€ por um biju com queijo é económico, não é? Não parece que seja, se um pão custar 10 cêntimos, se uma fatia de queijo ou duas custar 10 cêntimos, estamos a falar de 30 cêntimos num pão com queijo. Se pusermos mais de 1,40€, os empresários vão-me dizer o que é que esta pessoa está a dizer. Eu sei, tenho que pagar salários, renda, luz, água, tenho que pagar segurança social, todos os empresários. Agora, a forma de estar no mercado é que temos que saber. Se temos muitos clientes e queremos reduzir, que é o que acontece com o turismo, temos que apostar no turismo de um nicho diferente, diferenciado. Porque há duas formas de estar no mercado, Carlos, também nos livros: ou pelo preço ou pela diferenciação. Numa fase inicial, começamos pelo preço. Depois, numa fase final, se eu tenho muitos clientes que até atrapalham, então aí eu vou começar a dar a diferenciação. Mas atenção, Carlos, o preço faz a diferenciação. Mas há uma coisa que também te vou dizer, que é muito importante. E aqui, se calhar, uma mensagem mais importante para tudo. É sabido que no atendimento, que no meio geral do atendimento, 68% dos clientes estão insatisfeitos com o atendimento. Mas nós não podemos dar um produto a pedir preço porque é preço. Não, nós temos que dar a diferenciação, tem a ver com, por um lado, o preço, mas depois também tem que estar agregado outras coisas, tem que estar agregado valor. E esse valor que as pessoas valorizam muito, mas parece que nós não conseguimos entender ainda, as pessoas valorizam o atendimento. A pessoa, a relação, a simpatia, o olhar para a pessoa só um bocadinho que eu já atendo, o estar atento à pessoa. E não ontem, num restaurante da região, eu estava à espera de um colega meu para vir a jantar comigo. Ele vem, acaba o tour, vem ter comigo e diz-me assim: Paulo, tive 15 minutos à espera que me servissem uma cerveja. Não me serviram, vim-me embora. Ele pediu a cerveja e teve 15 minutos à espera. A senhora andou para trás e para a frente e não atendeu o cliente. Ora, o que é mais importante, Carlos? Limpares uma mesa ou atendes o cliente? Eu atendo o cliente, dar atenção, o carinho. As pessoas querem mimo. Reparem, eu estou a dizer isto para toda a gente. Estou a dar aqui, se me disseres qual é o teu segredo, as pessoas querem mimo. Nós temos que dar mimo às pessoas. Temos que dar aquilo que elas querem. Temos que tratar bem. Temos que saber tratar bem. E isso faz toda a diferença. Toda a diferença. Isto é o turismo da diferenciação.
1: Quanto ao tema do momento, a taxa turística que vai ser reposta em Aveiro depois de 12 anos em que não fez parte da paisagem, enquanto operador, enquanto alguém que está no terreno, qual é a sua visão sobre esta iniciativa política?
0: Olha, na verdade, já tive algum tempo para pensar nesse assunto e aquilo que me apraz dizer é o seguinte: se a taxa turística efetivamente for para dar melhorias em todas as infraestruturas, em todos os acessos, na sinalização, que permita ao turista, porque é uma taxa turística, que ele consiga ter melhores condições para a sua experiência em Aveiro, muito bem. Mas a forma como será aplicada é que não me parece seja correta. E isto porquê? Ora, vamos ver o seguinte cenário. Querem já cobrar uma taxa turística para a região como está. Ou seja, temos um problema. Temos um problema, vários problemas, nomeadamente, por exemplo, a calçada que está fora do sítio, caixotes de lixo que são insuficientes. Portanto, temos estes problemas. Então, o que é que estamos a pedir? A minha forma de ver. Estamos a pedir a quem já vem hoje usufruir que pague uma taxa turística por uma coisa que ainda não está feita. E, portanto, na minha opinião, tem que ser ao contrário. Primeiro vamos criar as condições, primeiro vamos criar valor, para depois podermos cobrar por aquilo que o serviço é efetuado. Ninguém gosta de ser cobrado por um serviço que não foi efetuado ou não foi prestado. Por exemplo, para dar aqui um exemplo mais prático, vamos pôr o seguinte: eu tenho um restaurante, tu vais ao meu restaurante, eu ponho-te um prato partido e digo-te assim: olha, tu agora vais pagar 2€ de taxa, que é para eu conseguir comprar-te os pratos, para conseguires comer melhor amanhã. Isto não faz sentido. O que faz sentido é: ok, a Câmara investe nos pratos da comida, os pratos estão limpos, estão novos, estão assiados, e depois sim vai-te cobrar por essa disponibilização do serviço.
1: Mas Aveiro hoje não dá já uma cidade asseada?
0: No centro histórico, temos algumas dificuldades em alguns momentos de maior afluência. E se nós estamos a falar da taxa turística para criar, pelos desgastes que o turismo trouxe no passado, então não deverão ser imediatamente hoje os utilizadores que vão pagar pelos erros do passado. Não. Se nós no passado não cobramos, temos que fazer, repor as coisas como estão, como estivessem. O que é que acontece hoje? Nós temos na cidade vários pontos de ruptura, nomeadamente ao nível dos contentores de lixo. Ou são insuficientes para a quantidade de restaurantes e de pessoas que temos, porque acabam por se acumular rapidamente, ou não têm uma limpeza regular e sistemática durante um mesmo período de dia. E, portanto, e isto não acontece. Portanto, pois é o que eu estou a dizer. Mais vale criarmos as condições para cobrarmos aquilo que estamos a fazer do que estarmos já a pedir dinheiro por uma coisa que nem sequer sabemos se vamos fazer e se vamos conseguir dar. Para mim não faz sentido, eu não funcionaria assim, além de outros aspectos. Pode vir a criar algumas dificuldades de controle ao nível camarário. Se a Câmara já não tem gente suficiente, que é uma das características que eles fazem, para tratar dos processos de licenciamento para a construção, que acho que é uma obra prioritária, pessoas conseguirem fazer uma obra sem tanta burocracia. Se já não conseguimos dar resposta, não temos resposta por parte da Câmara para uma série de conjuntos de problemas que os munícipes praticam, e faz-me lembrar há pouco tempo, numa reunião de Câmara, que eu costumo assistir online, repara uma coisa, o próprio Presidente diz assim: não venham para aqui fazer pedidos particulares. Ora, as pessoas não vão para as reuniões de Câmara fazer pedidos particulares porque querem. As pessoas preferem estar, se calhar, em casa do que ir para uma reunião de Câmara fazer pedidos de coisas particulares. O que é que acontece? A Câmara não dá resposta atempada aos seus munícipes. Os munícipes sentem revoltados, por onde é que eles vão? Para as reuniões de Câmara apontar o dedo. Ou seja, volta naquilo que estamos aqui a falar. Primeiro, sim, criar condições e condições que nos permitam ao cliente que vem pagar essa taxa, dizer assim: eu estou a pagar por uma coisa efetivamente feita.
1: Esta cidade que se diz estar muito concentrada ali numa parcela de terreno muito reduzida, tem condições para se alargar nessa área do turismo no futuro? São Roque está a crescer, fala-se agora no parque para o lado da Antiga Lota, tem a zona do Alboi também que se vai renovando. É uma cidade que tem condições para expandir o seu turismo? Ou vai ficar condenada ali ao Canal Central?
0: Reparo, mais uma vez, temos que olhar para o passado, e o passado diz-nos que ali há pessoas que saem da estação de comboios, caminham 15 minutos até ao centro da cidade, que é ali a zona do Rocio, e ficam por ali. E, portanto, e é isto que falta também, aquilo que estávamos a falar há bocado, promover um pacote de pessoas para sair não só do centro, mas também para conhecer outras coisas. Porque neste momento, claramente, que as pessoas vêm para o produto ex-libris, que é o moliceiro, e depois dão ali uma volta e não veem mais nada. Se não tem alguém que lhes explique o que é que falta ver e como ver, porque depois repara uma coisa, o turismo, as lojas de turismo de Aveiro promovem Aveiro. No limite tens lá um flyer que promove a Nadia, a ilha, a funcionária vai dizer assim: onde é que eu posso ir visitar? E eles vão dizer: visitas o Museu de Arte Nova, Santa Joana, e vais visitar a Catedral. Porque também ainda há aquela concorrência entre municípios, né? Se eu conseguir manter o cliente, o turista dentro da minha região, prefiro dentro da região do que pôr na tua. E portanto, quando vamos a um centro de turismo, as pessoas também vão sugerir: vais aqui, aqui ali, dentro da minha região. Porque depois o que é que dizem? Ah, então e as casas, as riscas? Ah, isso já não é Aveiro, isso é Ilha.
1: E os transportes? Estão ao serviço do turismo também? Conseguem estar?
0: Também não, Carlos. Sabes porquê? Lá está. Muitas vezes não sou só um turista a trabalhar por minha conta. Eu sou um embaixador da cidade com um conhecimento prático e realista daquilo que se passa na cidade. Eu sei tudo o que se passa na cidade e sei das dificuldades das pessoas. Quando alguém quer ir à Costa Nova, tem que apanhar um autocarro. O autocarro demora 45 minutos. A ir de Aveiro até à Praia de Costa Nova. Porquê? Porque vai pelo centro.
1: É uma carreira.
0: É uma carreira.
1: E, portanto, acha que deveria haver shuttles?
0: Devia haver. Já que estamos, mais uma vez, se 80% do turismo é agora, então devia-se investir mais agora em autocarros diretos, podem ser até shuttles, mais direcionados para as praias. Eu sei que a Aveiro Bus está a fazer um trabalho de promoção do passe para os jovens, mas não deixa de ser, e há uma carreira direta para a Costa Nova, mas não deixa de ser o percurso normal, porque é mais rentável, acredito que sim. Agora, operadores turísticos também têm alguns passeios para a Costa Nova, mas a grande afluência sendo agora, então agora. Mas depois também temos outro problema, Carlos, que quem trabalha nas empresas de autocarros, quando é que eles vão tirar férias? se 80% das populações tiram férias em agosto, 80% de quem trabalha no Jovens Bus também tira férias agora. Portanto, temos aqui sempre um problema de adaptação.
1: Paulo, quanto à vertente da segurança marítima, segurança no mar, e foi esse o ponto de contacto que aqui nos voltou a ligar, um curso ou uma formação para ajudar nadadores salvadores. Entretanto, é apresentada uma escola, e o Paulo também estava presente, creio que será um dos parceiros também desta iniciativa da Escola de Salvamento de Ilhavo. Estamos a falar de um tema que faz sentido, como se disse lá na altura, para quem tem linha de costa?
0: Faz muito sentido, aliás, felizmente nós hoje temos uma Câmara Municipal em que, através do Presidente do Rui Dias e através também do seu assessor Pedro Mortágua, que conseguiram ver que, vivendo nós numa região à beira-mar plantado, faz todo o sentido que as pessoas da nossa região também tenham essa sensibilidade e sejam mais chamadas à atenção quando entramos nesta área. E, efetivamente, a criação da Escola Municipal de Salvamento Aquático, a primeira no país com esta âncora municipal, pretende, precisamente, numa primeira fase, ou numa fase, num contexto, formar os professores, formar a população, formar essa gente, mas, por outro lado, também formar consistentemente nadadores salvadores para que possam estar aptos e preparados para a região quando deles são necessários, nomeadamente nos períodos de maior afluência, que é antes da época balnear abrir, nomeadamente maio e Páscoa, e agora durante a época balnear, para podermos ter pessoas disponíveis. Porque sabemos, e aqui não vale a pena também fugirmos, obviamente todos gostaríamos de poder trabalhar o ano inteiro, mas esta é uma atividade sazonal. É uma atividade sazonal em que o nadador salvador, quem é que está disponível para trabalhar na época do verão? São precisamente os jovens estudantes universitários, com mais de 18 anos, claro, porque de resto será muito reduzido às pessoas que queiram fazer disto de profissão, porque, apesar de ser uma profissão, não dá para ser uma profissão durante o ano inteiro. Ou se trabalha nas piscinas e conseguimos alocar, por exemplo, aqui nas nossas piscinas, dois nadadores salvadores, ou três ou quatro, por causa das rotações, dois em Ilha, dois na Gafanha, ou então, porque repara, só para teres uma ideia, as praias de Vagos, Vagueira e Arião, têm neste momento 27 nadadores salvadores alocados. Se a época balnear terminasse hoje, amanhã nas piscinas de Vagos só tem duas piscinas, portanto só dois ou quatro nadadores salvadores aqui, um para lá. Por onde é que vão os outros 23? Pois tem que se reajustar. E temos, esta é uma realidade.
1: Mas
0: é uma
1: há realidade. Futuro para estas pessoas noutras áreas ou não? Não,
0: repare, as pessoas também continuam os cursos, são jovens universitários das várias áreas, e sobretudo aqui da Universidade de Aveiro.
1: Depois estarão ocupadas.
0: Claro, portanto, acabam os exames, vão para as praias fazer ganhar uns trocos e depois vão para as suas vidas normais, e quando acabarem os seus cursos, depois vão seguir as suas carreiras profissionais de acordo com os seus.
1: Mas profissionalizar este setor é execuível ou não, a prazo?
0: Penso que não, porque para isso nós podemos pôr essa área da profissionalização na Proteção Civil. Hoje em dia há cada vez mais parcerias entre Proteção Civil e estas coisas, portanto, no período de mortos, de menor afluência, podemos pôr aqui uma união entre bombeiros e Proteção Civil, que se entendam de uma vez, entre aspas, por todas, para conseguirmos dar essa resposta, ok? Porque acho que é por aí, nadador salvador, até porque os próprios nadadores salvadores já ima dentro da própria estrutura, o Instituto está-se a pôr um bocadinho longe disto, apenas está responsável pela certificação dos nadadores salvadores, e portanto penso também num cenário futuro próximo vai deixar ter qualquer, espero eu, ter qualquer intervenção nesta área, porque é preciso ser coisas mais ágeis, mais dinâmicas, mais enquadradas com a realidade de cada região.
1: E esta escola traz essa agilidade?
0: Vamos tentar trazer essa agilidade no sentido em que, ora, se eu preciso de nadadores, vamos começar já por aqui, se eu preciso de nadadores salvadores disponíveis para o período de época balnear, eu tenho que fazer um curso antes da época balnear começar, para depois estar preparados. Depois, queremos dar uma imagem diferente do turismo balnear. Então, no mês em que antecede a abertura da época balnear, vamos, aos que já tiveram no ano passado, aos que, entretanto, dar uma formação comportamental e técnica para que eles possam entrar nas nossas praias e, sobretudo, ajudar e mudar aqui o tema para promover o turismo balnear seguro e são nas nossas praias.
1: O nosso turismo balnear é seguro?
0: É muito seguro. Nós não há como esconder. Na Praia da Barra existem alguns salvamentos pontuais, porque as pessoas ficam retidas nos agueiros. Agueiros são correntes cruzadas que puxam as pessoas para dentro da água. Mas, como é na Praia da Barra, também é um bocadinho menos intenso e menos forte estes agueiros. Na Praia da Costa Nova é uma praia mais aberta, mas lá está, mais aberta, mas depois tem outra coisa. O declive da areia sendo muito acentuado, a própria dinâmica das ondas são diferentes. Na Costa Nova as ondas são muito mais duras, muito mais fortes, ou seja, as pessoas tomam menos banho na Costa Nova e preferem a Barra. A Barra, o declive é menos acentuado, as pessoas caminham, perdem menos o pé e, portanto, apesar de ter mais afluência, há menos acidentes. Na Costa Nova pode haver menos acidentes, mas quando ocorrer um acidente, vai ser um acidente mais complicado de resolver dentro d'água.
1: Paulo, agradecimento pela presença neste programa Conversas, com publicação na manhã desta quinta-feira, reposição nos domingos à 1 da tarde e o regresso em breve com novos convidados. Até lá.

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1: Portugal voltará a tremer. Não é uma previsão alarmista, é uma certeza científica. A única incerteza é quando. Na sequência do recente sismo na Venezuela, que ceifou milhares de vidas e deixou um rastro de destruição num país onde os cientistas alertavam há anos para a vulnerabilidade dos edifícios, 7 investigadores portugueses das áreas da engenharia sísmica e das ciências da Terra decidiram não esperar por uma tragédia semelhante em casa. Escreveram ao Presidente da República e ao Primeiro-Ministro para pedirem medidas urgentes. E o aviso é direto. Também em Portugal existem estudos, mapas de risco e edifícios vulneráveis identificados há décadas. Mas este tema teima em ficar de fora da agenda política. Neste episódio da Integridade Mais, é nosso convidado um dos subscritores desta carta. Rui Carrilho Gomes é engenheiro geotécnico, investigador do Instituto Superior Técnico e foi membro da Sociedade Portuguesa de Engenharia Sísmica entre 2006 e 2013. Rui Carrilho Gomes, bem-vindo à Integridade Mais. Muito obrigado por ter aceitado o nosso convite. A comunidade científica especializada em sismologia afirma hoje, sem qualquer hesitação, que Portugal voltará a sofrer terremotos de grande dimensão. Só não sabe é quando. Com todos os estudos realizados sobre este fenómeno, é possível pelo menos antecipar um intervalo temporal em que a ocorrência de um terremoto em Portugal seja mais provável, mesmo que não seja ainda possível sabermos o dia ou o ano em questão?
2: Obrigado pelo convite para estar aqui. Enfim, a resposta, com muita pena, porque as pessoas gostam de planear, digamos assim, a sua vida, a resposta é não. Existem muitas incertezas associadas aos fenómenos sísmicos que nos permitem ter a certeza que eles vão acontecer, mas não sabemos quando, não conseguimos prever um horizonte temporal. Nem na casa dos anos, nem das dezenas dos anos. Quando alargamos o período de tempo para as várias centenas de anos, então aí sim conseguimos dizer que é uma certeza que um sismo forte voltará a acontecer em Portugal, tal como já aconteceu no passado. É o passado que nos permite ter a certeza sobre o que vai acontecer no futuro.
1: A carta assinada por si e por outros 6 investigadores reconhece os esforços dos cientistas venezuelanos realizados durante anos para sensibilizarem as autoridades locais para a vulnerabilidade sísmica do país, avisos esses que acabaram por não se transformar em ação. Os senhores consideram que Portugal está a repetir o mesmo erro?
2: Eu julgo que não, pelo menos de uma maneira, pelas imagens que vi na televisão, que pareceu-me que a Venezuela está numa situação bastante pior do que aquela que nós poderemos estar. Não quer isto dizer que nós estejamos bem. E aqui eu quero alertar, normalmente nós gostamos de respostas muito binárias, sim, não. E a resposta, a realidade talvez seja mais complexa do que isso. Nós temos situações de boa qualidade de construção e temos situações que provavelmente a qualidade da construção ou se degradou com o tempo e não houve manutenção, ou até a própria construção original já não tinha resistência sísmica. Isto quer dizer que temos um problema complexo pela frente. Primeiro, na avaliação daquilo que foi construído, e quando eu falo em construído é porque são essencialmente as construções que provocam vítimas, não é propriamente o abalo sísmico, não é a vibração do terreno que em geral provoca vítimas, são as construções humanas. E em seguida definir um plano de melhoria, de dotar essas estruturas menos resistentes de maior capacidade de resistência sísmica. Este plano não é um plano que dura um ano ou dois, é um plano para uma geração, portanto é um plano para várias legislaturas, e daí a necessidade, nós temos apelado ao Presidente da República para gerar um consenso à escala nacional e para uma geração, que é imenso tempo.
1: Já que fala em vítimas, num cenário de sismo grave, o Laboratório Nacional de Engenharia Civil estima danos em 334 mil habitações, 600 mil pessoas afetadas e para um número entre 17 e 27 mil mortos, isto só na Grande Lisboa. Na sua opinião, como se explica que, com impactos desta dimensão, este tema continue fora da agenda política?
2: não sendo da área das ciências sociais, eu diria que é por aí que talvez venha a explicação. O sismo é, na mente enfim, de um cidadão, um fenómeno algo distante, que provavelmente nunca sentiram na sua vida, pelo menos um sismo forte, terão sentido sismos de pequena amplitude, que, se me permitem usar assim uma expressão corrente, as pessoas até poderão ter achado alguma graça, mas um sismo forte, como se vê agora nas imagens da Venezuela, é altamente destrutivo. E, portanto, eu julgo que é pela educação, pela sensibilização, pela capacitação, das pessoas, da população, para reconhecerem o risco. Só aí depois exercerão, pressão, sobre as autoridades para que, de facto, haja aqui se estabeleça um ciclo virtuoso de, melhoria da qualidade da construção.
1: Num cenário desta magnitude, outro dos aspectos a levantar enormes preocupações é o tecido industrial e infraestruturas críticas. Falo, por exemplo, da água, da eletricidade ou do gás, e que de alguma forma ficaram esquecidas em termos de prevenção sísmica. Se essas redes falharem numa grande cidade como Lisboa, de que é que estamos a falar verdadeiramente? Dias, semanas sem água e luz?
2: A forma mais fácil de responder a essa questão é olhar para o que aconteceu noutros países, noutras cidades que foram afetadas por sismos de grande magnitude. E aquilo que se verifica é que a quebra do abastecimento de água poderá durar alguns dias, algumas semanas. A eletricidade poderá demorar um mês a vários meses. A rede de estradas, para ficar totalmente reparada, poderá demorar mais de um ano. As estruturas portuárias poderão demorar mais de um ano a ser, reparadas. Enfim, em termos de recuperação da cidade como um todo, poderemos estar a falar de períodos de recuperação para sismos fortes de mais de uma década. É curioso que, os sociólogos alertam para o impacto do sismo, que o sismo de 1755 teve em Lisboa, fez-se sentir por mais de um século. Eventualmente, nós ainda hoje sentimos, de alguma forma, o impacto do sismo de 1755.
1: Voltando à questão da carta que o senhor e os restantes investigadores subscrevem, o objetivo desta carta é pedir audiências ao Presidente da República e ao Primeiro-Ministro. Concretamente, que medidas é que vão solicitar de forma mais urgente e se há um prazo, um horizonte temporal a partir do qual a sua implementação já será demasiado tardia?
2: Relativamente, começando pela parte do tardio, hoje já é tarde. Nós não sabemos quando é que vai acontecer o próximo sismo forte e esta incerteza coloca-nos perante um cenário muito difícil de gerir. E, portanto, nós devemos começar a trabalhar no imediato, em capacitar, por um lado, a população, em melhorar a qualidade da construção, que passa também, certamente, e a comunidade científica tem feito um trabalho muito, muito extenso nessa área de desenvolvimento científico, novas formas de construir, mais económicas, mais robustas, mas eu diria que a grande falha, digamos aqui, o grande fator que poderá não estar a ser cumprido é a implementação dessas medidas. Temos reabilitação que poderá não estar a ser feita com a qualidade que devia, e para isso é necessário implementar medidas eficazes de fiscalização. E, portanto, a melhoria da qualidade da construção é, sem dúvida, o fator fundamental. É aí que se salvam vidas.
1: Há pouco falava na questão do sismo de Lisboa de 1755. Para terminar, pergunto-lhe se hoje voltasse a ocorrer um sismo dessa dimensão, com aquilo que sabemos e com o que ainda não foi feito, Portugal estaria preparado para responder ou viveríamos à nossa escala uma tragédia como aquela que ainda estamos a assistir na Venezuela?
2: Quero crer que não viveríamos uma tragédia tão grave como aquela que está a acontecer na Venezuela. Não tenho dados para garantir isso, mas quero crer que não seria tão grave. Como disse, nós temos um problema de diversidade, nós temos conhecimento, nós sabemos como fazer bem, nem sempre construímos bem. E aí temos uma grande incerteza. Portanto, eu não consigo dar uma resposta cabal, porque nós não temos um conhecimento sobre a qualidade da construção. E, portanto, o primeiro passo a dar é, de facto, fazer essa caracterização. A Câmara Municipal de Lisboa, através do programa Resiste, tem incentivado a caracterização das estruturas, na cidade de Lisboa, mas este programa tem que passar claramente para a escala nacional e, sobretudo, para as zonas que têm maior sismicidade, que são a zona, sul do país. E a seguir é definir um plano, que vai demorar uma geração, pelo menos, para reabilitar as estruturas que foram identificadas como as mais frágeis e começar naturalmente pelas infraestruturas críticas, pelas infraestruturas de abastecimento de água, pela rede de eletricidade, de gás, etc. Porque os sismos também têm uma questão muito importante, é que podem induzir efeitos em cascata. A seguir ao sismo pode haver incêndios, pode haver deslizamentos de terras, isso vai agravar o efeito do sismo. Portanto, o sismo em si não é o problema, temos também o problema do tsunami, portanto, é chamado efeito cascata.
1: Fica o aviso escrito e reiterado. O conhecimento existe, mas falta agir. E a pergunta que fica no ar é quantos avisos serão precisos até que Portugal decida tomar medidas antes e não depois da tragédia? Fica por aqui este episódio da Integridade Mais, no qual foi nosso convidado Rui Carrilho Gomes, investigador no Instituto Superior Técnico na área da Engenharia Sísmica. Eu sou o Jorge Cravo e convido-vos a seguir o dia-a-dia da All for Integrity nas redes sociais e através do site allforintegrity.org.

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0: 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Bom dia, são 6 horas.
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5: 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Bem-vindos ao podcast do A Descomplica, este especial Mais Ciência. E neste episódio temos como tema central o corpo em transformação, tema deste mês do Mais Ciência. Mas falamos hoje essencialmente da continuidade da vida humana, das alterações sofridas pelas novas gerações, partindo da questão da infertilidade. E para falar sobre este tema temos connosco João Afonso Correia.
6: Três convidados: Pedro Fontes Oliveira, Magda Henriques e Joana Santiago. Pedro Fontes Oliveira, professor do Departamento de Química da Universidade de Aveiro, investigador do Laboratório Associado para a Química Verde, da Rede de Química e Tecnologia, em siglas Requinte, tem desenvolvido investigação sobre disruptores endócrinos e fertilidade masculina. Magda Henriques e Joana Santiago são ambas investigadoras do Instituto de Biomedicina do Departamento de Ciências Médicas, também da Universidade de Aveiro, onde têm trabalhado na área da saúde reprodutiva, em particular na infertilidade masculina, mas também feminina.
5: Muito bem, sejam todos muito bem-vindos. Eu começaria por colocar aquela questão que... Enfim, que inicia inevitavelmente esta nossa conversa, que é: há cada vez mais casos de infertilidade, Magda.
7: Sim, é verdade. Nos últimos anos, os números dos casais inférteis têm aumentado significativamente. O último relatório da OMS dá conta de que uma em cada 6 pessoas sofre de infertilidade em alguma parte da sua vida. E existem várias causas para isso, desde o adiamento da parentalidade, a exposição a determinados fatores ambientais e de estilo de vida, e ainda algumas doenças do sistema reprodutivo que levam a estes números. E embora se pense que a infertilidade é maioritariamente associada às mulheres, em cerca de 50% dos casos existe também aqui um fator masculino.
5: De facto, é muito importante, não é, referir a essa questão, porque ainda vivemos muito com essa ideia, não é? A sociedade ainda tem muito essa ideia de que a infertilidade é essencialmente da mulher, não é uma causa feminina. Pedro, a exposição contínua a substâncias químicas presentes no ambiente, e a Magda referia que uma das questões que se prendem com este problema da infertilidade está em fatores ambientais. Como é que estes fatores de facto influenciam a saúde reprodutiva?
8: À medida que vamos envelhecendo e que vamos vivendo, vamos estando expostos a uma série de fatores ambientais, que incluem não só exposições a químicos, como são muitas vezes referidas, mas que incluem também, ou que dependem também do nosso estilo de vida, como por exemplo o exercício físico, como o sedentarismo, por oposição. E nesses fatores ambientais estão os químicos que utilizamos, por exemplo, na agricultura, mas não só. Outros tipos de químicos que usamos no dia-a-dia e que tendem a acumular-se muitas vezes. Alguns são solúveis em gorduras, o que fazem com que eles se acumulem, por exemplo, na nossa gordura, e com o sedentarismo ainda pioramos mais porque temos mais gordura. E muitos desses químicos são os chamados disruptores endócrinos. O fenómeno da reprodução, da geração de um novo ser, depende muito de uma regulação hormonal eficaz, né? É mais evidente na mulher, porque tem os ciclos hormonais, os ciclos menstruais, que dependem das oscilações de hormonas, que têm de estar balanceados, regulados finamente para que haja uma produção de um óvulo. Mas no homem também, não é? Nós temos a testosterona, que é importantíssima para a produção de espermatozoides, e estes agrotóxicos, entre eles o glifosato, por exemplo, tendem a desregular de algum modo o funcionamento das hormonas e leva a que muitas vezes, em casos extremos, os espermatozoides não sejam produzidos, ou sejam produzidos com uma qualidade tão baixa que não são passíveis de fecundarem um ovócito. O homem tem a vantagem de produzir muitos espermatozoides, e é um dos estratagemas que a evolução arranjou, que é produzimos uma quantidade grande, porque um deles há de ser bom o suficiente para conseguir fecundar e produzir um embrião, mas nem sempre isso acontece, ou melhor, tem um revés, que é, precisamos de facto de muitos espermatozoides para conseguirmos naturalmente produzir um embrião. Não basta um bom chegar lá, tem de chegar muitos para conseguirem fecundar o ovócito e produzir o embrião. E estes químicos ambientais que a Europa tende a combater, né? Mas que há o facto de vivermos numa sociedade global e as coisas chegam de fora da Europa também, que é a Portugal e a nossa sociedade que chamamos moderna, tendem a piorar estes mecanismos, a impedir estes mecanismos que levam à produção de espermatozoides e também à produção do embrião viável.
5: Uhum. Podemos dizer que Portugal não será dos países onde se utilizam mais estes químicos, mas...
8: É difícil dizer isso, porque assim, frequentemente saem novos agrotóxicos que tendem a ser melhores em termos de eficácia na agricultura e que nunca sabemos bem quais são os impactos na saúde humana. Porque são obrigatórios alguns tipos de estudos, é verdade, mas nem tanto na parte reprodutiva. Há sempre aquele mito de que o homem não é afetado, não é? Ou não é tão afetado. Sim. E estudos na mulher ou na fêmea, que são feitos em ratos muitas vezes, em coelhos, uhum, ou em animais de laboratório, não são tão frequentes para este tipo de agrotóxicos, porque não é visto como uma área fundamental para a saúde do indivíduo. Ou seja, nós podemos viver bem até ao fim das nossas vidas sem sermos férteis, não é? Sem termos um filho, a reprodução não é algo individualmente necessário para a nossa saúde, enquanto que um cérebro funcional é, um testículo funcional para os espermatozoides não é necessariamente vital para a saúde individual, talvez para a saúde mental, ou seja, muitas vezes, mas não para a saúde, vamos dizer, do corpo como um todo. E isso faz com que estes tóxicos muitas vezes sejam lançados, não seja estudado aprofundadamente qual é o impacto na saúde reprodutiva masculina e feminina, embora na Europa. A Europa tente regular isso de uma maneira mais apertada, só que depois temos a pressão dos Estados Unidos, do Brasil. O Brasil é um grande consumidor de agrotóxicos e do glifosato, é usado indiscriminadamente quase, mas aqui em Portugal ainda acontece.
5: Também, sim.
8: Acontece.
5: Sim.
8: Vocês virem, de vez em quando vemos as bermas das estradas todas amarelas, é o glifosato que é usado, embora seja proibido, ou esteja em vias de ser totalmente proibido, ainda é muito utilizado.
5: Sim, porque está ligado também a outros problemas, não é? Não
8: sim,
5: só a esta
8: não é
5: questão
8: só
5: da infertilidade.
8: De envolvimento, sobretudo, há muitos estudos que apontam para que o glifosato causa problemas de desenvolvimento neonatais e pós-natais, naquele período de pré-adolescência, mais ou menos profundos, dependendo da exposição que o indivíduo é sujeito, e que cujos verdadeiros impactos nos homens, e são estudos com animais de laboratório, ainda são bastante desconhecidos, porque é difícil arranjar um grupo de estudo nos humanos que seja controlável exatamente igual, ou seja, que seja só exposto a glifosato, por exemplo. Uhum. Nós somos expostos a montes de estímulos ambientais e torna difícil isolar o efeito do glifosato no humano. O que se sabe é muito através de estudos dos modelos animais, sim.
6: Joana, o envelhecimento, em particular o masculino, e quando falamos aqui de envelhecimento estamos a falar da idade cada vez mais avançada em que os homens são pais, não é? Este envelhecimento está a transformar o corpo a nível molecular e reprodutivo, portanto influenciando não apenas a fertilidade, mas também a saúde de gerações futuras, não é? Queres explicar um pouco como é que isto funciona?
7: Sim, exatamente. Fala-se muito, não é, na idade da mulher, que é determinante para termos uma criança saudável, mas já se sabe e cada vez se vem a conhecer mais que a idade paterna avançada também é um fator a ter em consideração. Isto porque, para além de afetar a qualidade seminal no homem, e apesar de haver alguns estudos que são inconsistentes neste sentido, parece afetar tanto a quantidade de espermatozoides produzidos, como também depois a sua qualidade, a motilidade, e também a nível molecular, porque ao longo da vida vão sendo acumuladas, quer pela exposição a poluentes, quer por fatores de estilo de vida, quer pelo envelhecimento natural, vão ser acumuladas mutações pontuais, vão
9: Vão havendo alterações epigenéticas, alterações em proteínas e RNAs, moléculas específicas no espermatozoide, e essas, muitas delas são fundamentais, quer para o sucesso da fertilização, quer depois para o desenvolvimento embrionário e também para a saúde das crianças, dos bebés. E nesse sentido, para além então de haver uma diminuição na qualidade seminal, estas alterações fazem com que haja muitas, que afete de um modo geral a fertilização. Existem um baixo peso à nascença dos bebés, já está associada a idade paterna avançada a este baixo de peso, também a um nascimento prematuro, a um aumento do número de abortos espontâneos, que neste caso muitas vezes é associado à mulher, ao sucesso da implantação, é um bocadinho ali ao útero e ao ambiente que existe de implantação, mas que nem sempre está associado só à mulher, e muitas vezes o homem também tem um papel muito importante neste aspecto. E depois na criança, já a idade paterna avançada tem vindo também a ser associada muito a alguns tumores pediátricos, nomeadamente leucemias, também a doenças do neurodesenvolvimento, como algumas síndromes no espectro do autismo, esquizofrenia, doença bipolar, e outras patologias que também já têm vindo a surgir associadas à idade paterna, e que lá está, há um comprometimento não só da saúde reprodutiva, mas também da saúde das gerações futuras. Para além disso, a nível das gerações futuras, isto pensa-se que tem vindo a ser um bocadinho perpetuado pelo aumento do número de técnicas de procriação medicamente assistidas que tem vindo a ser feito, porque estamos a permitir que homens, e isto é um tema um bocadinho controverso, porque permitimos que homens ou mulheres que de uma forma natural não teriam um filho, que com esta idade mais avançada poderão tê-lo. Neste caso, atualmente no público já existem limites, no Sistema Nacional de Saúde já existem limites bem definidos para a idade até à qual se poderá ter acesso a estes tratamentos. No privado isso ainda não está regulamentado, portanto um homem com 50, com 60 anos, se quiser ser pai e não conseguir, pode ir ao privado e ter essa possibilidade. E os riscos ainda não sabemos, não é? Sabemos alguns, mas os riscos não são todos conhecidos.
5: Uhum. Aqui dentro da vossa investigação, que fazem no IBMES, também um serviço público, não é, Magda? Os homens que tenham interesse em saber se está tudo bem com eles, podem ir ao IBMED fazer exames.
7: Sim, existe no nosso laboratório um projeto aprovado que tem como objetivo recrutar homens em idade fértil para estudar aqui algumas alterações moleculares ao nível do espermatozoide que possam então impactar a qualidade seminal e as taxas de sucesso de gravidez, e se houver voluntários interessados em saber um bocadinho mais sobre a qualidade seminal e outro tipo de estudos mais moleculares, poderá dirigir-se ao nosso laboratório, entrando em contacto com os investigadores responsáveis, e será oferecida a análise básica seminal e uma análise ao nível do stress oxidativo do espermatozoide.
5: Que é uma oportunidade de ouro, não é? Porque fazendo esses exames numa outra via, nomeadamente via hospital, aí já tem outros custos, não é, Joana?
9: Sim, no caso do hospital, esse serviço é feito para quem está a ser seguido em consultas de fertilidade, ou mesmo quando é aconselhado pelo ginecologista, não é um exame que seja feito muito rotineiramente. Normalmente, quando um casal está a ser seguido, muitas vezes até o espermograma pede-se, assim, já numa fase às vezes um bocadinho mais tardia, porque se estuda muito o fator feminino e anda tudo ali um bocadinho à volta da mulher.
5: Continuamos aí nesse ponto.
9: Sim,
5: não é?
9: E às vezes, já assim numa fase mais tardia, é que é pedido um espermograma. Apesar de cada vez mais já vir a ser feito, é um exame que ainda no particular ainda é bastante caro. Daí os nossos voluntários, nós oferecemos esse serviço, e é uma mais-valia para eles, porque conseguem ter os resultados de um espermograma feito por alguém com experiência e qualificação para o fazer. E se quem quiser saber mais sobre a sua fertilidade, tem sempre esta possibilidade de se dirigir junto de nós
5: E fazer é a base também da vossa investigação.
8: E permita-me interromper, sim, sim. É uma coisa interessante, sobretudo em idades mais jovens, porque é feito, quando é feito, na, por exemplo, no Sistema Nacional de Saúde, é muitas vezes feito com pessoas mais velhas que já têm dificuldade. Sim. E os jovens às vezes já têm problemas e não sabem nunca, sobretudo por causa da questão que a Joana falou, do adiamento
5: da
8: paternidade e da maternidade, cada vez para idades mais tardias, faz com que esta, quando vão fazer a análise, às vezes já não têm espermatozoides de todo, e aí já não há muito a fazer a não ser doação de gâmetas, né? Uhum. Mas eu não eu queria deixar de frisar uma coisa, que é, nós estamos a falar de uma doença que é a infertilidade, e que tem uma característica, além da característica especial que eu falei, que é não ser necessariamente impeditiva de uma vida, vamos chamar, geral, saudável. Quando se tenta combater esta doença, não se tenta combater curando. Ou seja, a pessoa vai continuar infértil depois de ter um filho, usando técnicas de procriação medicamente assistida. O que nós tentamos fazer, enquanto investigadores, é tentar dar uma luz e dizer às pessoas porque é que elas são inférteis. Porque se for um hospital, a embriologista vai escolher um ovócito e um embrião e um espermatozoide que, se tiverem sorte, vai resultar numa criança que nasce, esperemos, saudável. Mas a pessoa vai continuar com a mesma condição que tinha à partida. Ou seja, o homem vai continuar infértil e ou a mulher vai continuar infértil com o grau de fertilidade que tinha à partida e não vai ser curada.
5: Mas isso pode ser revertido?
8: Dificilmente, porque é tal história. Curar custa dinheiro e é preciso perceber o porquê. Uhum. E nós no masculino estamos muito longe de perceber sempre o porquê. Sim. É uma coisa que está cada vez mais...
9: O que se faz muito no caso, sobretudo dos fatores masculinos, é caso haja alguma patologia subjacente, um varicocelo ou outra patologia que possa...
8: Que é uma percentagem pequena dos casos.
9: Exatamente, que é uma percentagem pequena dos casos. Pode-se tentar corrigir, mas também nem sempre a correção é eficaz. A correção do varicocelo nem sempre é eficaz e melhora significativamente a qualidade seminal. Por outro lado, o que se tem vindo muito a fazer é prescrever antioxidantes. É o principal, não é um tratamento, mas tentam atenuar e dão antioxidantes para tentar melhorar a qualidade seminal, porque muitos fatores de estilo de vida e outros fatores que podem afetar a fertilidade às vezes induzem stress oxidativo nos espermatozoides, e esse aumento de stress oxidativo causa danos no DNA. Então prescrevem os antioxidantes aos homens numa tentativa de tentar combater ali, mas nunca se sabe a causa em si. Se for uma causa genética, obviamente, se fizerem esse estudo, conseguem chegar, sim, mas também não é feito, pelo menos...
8: A grande maioria dos casos de infertilidade chamam-se idiopáticos, nunca sabe
5: a causa.
8: Não. O homem é aparentemente normal, a mulher é... Vamos falar do homem. Sim. É em tudo normal, mas não produz espermatozoides como devia produzir, ou com a qualidade que seria suposto produzir. E muitas vezes o que se dá é então os antioxidantes para tentar, de uma maneira, vamos dizer, um bocadinho arcaica, combater algo que não se sabe o que é.
6: Só perceber que, quer dizer, os antioxidantes são uma prática terapêutica mais ou menos comum pela vossa conversa e, portanto, pouco eficaz, será isso?
8: Depende. Se a causa for, de facto, um aumento dos danos oxidativos, ou do stress oxidativo, se calhar, em parte, vai funcionar.
6: Pois.
8: Se não for só isso, que é... O que acontece muitas vezes, não vai funcionar. O que acontece é que às vezes funciona por uma conjunção de motivos, que é o casal vai à consulta e já vai com uma predisposição de mudar alguma coisa. De mudar, ou porque vai fazer exercício, ou vou tentar emagrecer, ou vou tentar
9: deixar de fumar,
8: não beber tanto.
9: Sim.
8: E isso, junto com os antioxidantes, se calhar vai funcionar, vai ajudar. Mas não são só os antioxidantes, mas...
9: Sim.
8: Há aquela ânsia das pessoas chegarem ao médico e terem algo.
9: Não é?
8: Nós vamos ao médico, se nos derem um comprimido, sentimos-nos reconfortados porque estamos a tentar melhorar algo com a ajuda de... Se nos disserem só, você tem que emagrecer, nós sentimos-nos um bocadinho desamparados, porque se depende só de nós e não temos uma ajuda externa.
5: É mais difícil, sim. Falaram aqui do stress. E agora eu aproveito essa dica também para lançar esta questão à mesa, que é: o stress muitas vezes é a base do problema.
7: Sim, porque o stress altera em muito o metabolismo do nosso organismo. Altera ao nível hormonal, altera a nossa predisposição para a vida em si, não é? E isso vai implicar alterações ao nível, no caso dos homens, por exemplo, na espermatogénese ou na qualidade dos gametas que estão a ser produzidos e que obviamente não vão ter a qualidade necessária para atingir uma gravidez. Portanto, aqui a questão do stress tem muito a ver com a alteração ao nível hormonal que acontece no nosso organismo. Daí, muitas vezes dizer que o alívio do stress também acaba por ajudar e acaba por ser aqui um bocadinho a questão dos antioxidantes, não é? Todo um conjunto de alterações vai potenciar uma melhoria dos parâmetros.
5: Uhum. E também aquilo que fazemos cedo, durante aquele período da juventude, pode refletir-se depois, mais tarde, não é? Nestas questões também da.
8: Sim, nós tivemos há uns anos um projeto aprovado, que agora veio uma sequência, que era o impacto da obesidade na fertilidade masculina. E nós víamos que o maior impacto era quando os era um modelo animal, mais uma vez nós não conseguimos fazer tudo em humanos, era quando os animais eram obesos na adolescência e pré-adolescência. Os animais que se tornavam obesos só depois da idade adulta não tinham um impacto tão negativo na fertilidade. E acontecia que os efeitos não ficavam na geração só que era obesa. Ou seja, se os filhos fossem normais, vamos dizer que não eram filhos desses animais obesos, eles eram normais em termos de peso, mas tinham alterações na fertilidade ou diminuição da fertilidade. Era algo que se propaga de geração em geração. Ou seja, nós, o que nós fazemos propaga-se para os nossos filhos sem que eles o tenham feito necessariamente.
5: Portanto, indo agora ao tema central deste podcast, do Mais Ciência, podemos dizer que há aqui, de facto, transformações que passam de geração em geração.
7: Sim, ainda não sabemos ao certo qual é que é o impacto deste tipo de alterações do estilo de vida nas gerações futuras, não é? Nós sabemos que alguns destes impactos são reversíveis na vida daquele homem ou daquela mulher naquela altura, mas depois todas as alterações genéticas e epigenéticas que isso pode trazer para a geração futura pode-se ir propagando.
9: E não sabemos quantas gerações poderão ser afetadas. Portanto, isto são estudos que pode passar e parar na geração seguinte, ou pode haver duas, três, quatro gerações afetadas ainda por estes mecanismos.
6: Já falámos um pouco aqui sobre alguns aspectos e alguma forma de, enfim, contrariar estes problemas, mas já agora esta questão poderá ser para os três. Os avanços da biologia molecular e da medicina reprodutiva poderão ter permitido compreender, antecipar, enfim, de alguma maneira também, mas agora contrariar estas transformações associadas ao corpo e associadas à idade, como é que a medicina reprodutiva pode contrariar mesmo
7: estas? O contrariar ainda é um bocadinho difícil, não é? Porque metabolicamente, efetivamente, o nosso corpo vai envelhecer ao longo do tempo. Agora, os avanços que se têm feito podem ajudar a atenuar alguns dos efeitos do envelhecimento, mas o contrariar, para já, ainda é um bocadinho difícil. Atualmente aquilo que existe é tentarmos combater ou contornar um pouco aquilo que está a acontecer através das técnicas por criação medicamente assistida, por exemplo, ao escolher o melhor embrião, ou começando ainda antes, escolher o melhor gâmeta feminino e o melhor gâmeta masculino, escolher o melhor embrião, vamos tentando colmatar. Mas era aquilo que o Pedro estava a dizer, efetivamente quem é infértil vai continuar a sê-lo, não é? Porque metabolicamente o nosso corpo mudou com o envelhecimento e não há ainda como contrariar.
9: Sim, acho que no caso do envelhecimento, o principal aspecto que devemos ter em atenção é tentar ser pais o mais cedo possível. Isto focando no envelhecimento. Por outro lado, nós à medida que envelhecemos, vamos sempre expostos a vários fatores, não é só o envelhecimento. Isto falando no envelhecimento, num processo em que nós estamos expostos a tabaco, consumo de álcool.
5: Não há outros fatores.
9: Exatamente. Isto porque, lá está, outro dos conselhos que pode ser dado nestas situações é tentar ter um estilo de vida o mais saudável possível, de modo a preservar a fertilidade. Nos casos em que estes sejam os principais fatores que possam estar envolvidos, sendo que nós é muito difícil chegar a um fator em específico que provoca a infertilidade masculina. No global, podemos estar perante uma combinação de diversos fatores e muito distintos que estão a contribuir para, para a infertilidade masculina, e muitas vezes até pode ser a infertilidade do casal. Uhum. Portanto,
5: vale para os dois, não é?
9: Exatamente.
5: Para homens
7: sim,
5: e mulheres.
7: Pode haver ali uma combinação de fatores, sim, naquele casal, e estando só focados de um lado, é difícil depois a combatar,
5: encontrar,
7: né? E encontrar a resposta.
8: E agora, voltando um bocadinho atrás e dizendo só que às vezes perguntam-nos, de facto, se vocês não ajudam a curar o homem, não é? Nós trabalhamos na infertilidade masculina. Qual é o propósito da vossa investigação, não é? Porque às vezes o que nós fazemos é simplesmente arranjar dados para dizer a um homem ou um conjunto de homens: você é infértil por causa disto. E eu chamo-lhe muitas vezes a investigação emocional, porque não tem um lado de cura, mas tem um lado de dizer o porquê, que ajuda as pessoas a dizer: pronto, então eu ou vou parar ou vou continuar desta maneira e prosseguir a minha vida de tal maneira.
6: Ponto final nesta emissão de Podcast Suados Complica, empadrado no projeto Mais Ciência. O corpo, falámos do corpo em transformação, neste caso, mais concretamente, infertilidade. Foi com os convidados Pedro Fontes Oliveira, professor do Departamento de Química da Universidade de Aveiro, e com as investigadoras Magda Henriques e Joana Santiago, do Instituto de Biomedicina da Universidade de Aveiro.
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0: Muito bom dia, são 7 da manhã, 6 nos Açores. Olá, bom dia, André Rodrigues.
1: Olá, bom dia, Ana.
0: E uma boa terça-feira. Então, é esta hora, 7 da manhã, 21 de julho. O que é que tens para nos contar da atualidade?
1: Os alunos prejudicados por causa dos exames podem processar o Estado. É um cenário admitido na Renascença pelo bastonário da Ordem dos Advogados. E ainda com muitas dúvidas sobre a primeira fase, arranca hoje a segunda fase dos exames nacionais.
0: São as notícias desta terça-feira que lhe contamos neste arranque de manhã. Vamos lá, edição de André Rodrigues.
1: A marcar a hora, a indicação de que o IP3 continua cortado nos dois sentidos, em Penacov, devido ao derrame de resina de um camião. Informação confirmada à Renascença pelo Comando Nacional de Proteção Civil, que para já não avança uma previsão para a reabertura da via. O trânsito está a ser desviado pela Estrada Nacional 2. De acordo com a Proteção Civil, o líquido não é tóxico nem inflamável, mas a quantidade derramada obriga a trabalhos de contenção e limpeza. No local estão 27 operacionais apoiados por 13 viaturas em Penacova, no IP3, distrito de Coimbra. O Estado pode ser processado por quem se sinta lesado pela crise dos exames nacionais, cenário admitido na Renascença pelo bastonário da Ordem dos Advogados. João Massano defende que os alunos que se sintam prejudicados por não terem tido acesso às notas e às provas ao mesmo tempo dos colegas, poderão ter direito a uma indenização.
2: Nós temos várias pessoas que se sentem lesadas, que acabaram por não ter as mesmas circunstâncias de outros que tiveram as notas desde o início. E isso, claro, dependendo da resposta que for dada pelo Governo, pode originar o direito à indenização e a uma queixa em tribunal, a uma ação judicial.
1: Embora essa seja uma possibilidade, o bastonário da Ordem dos Advogados lembra que o problema poderia ser resolvido com uma suspensão de prazos, de modo a corrigir todos os erros.
2: Suspensão de todos os prazos, até que pudéssemos dizer que os problemas estavam resolvidos e que toda a gente tinha as notas que merecia ter. E poderia fazer esse equilíbrio entre todos os alunos e não permitir que uns ficassem beneficiados relativamente a outros.
1: Declarações de João Massano, bastonário da Ordem dos Advogados, a Fátima Casanova, depois da Renascença ter avançado que mais de 20 associações de pais de escolas da região de Lisboa tencionam processar o Estado por causa dos problemas com os exames nacionais. E é neste quadro em que muitos alunos ainda dizem ter dúvidas quanto às notas da primeira prova que arranca a segunda fase dos exames do secundário. Às 9:30 da manhã realiza-se a prova de português do 12º ano. À mesma hora começa também a segunda fase das provas finais do 9º ano, também com a prova de português. A DECO vai prestar apoio gratuito a quem tenha dúvidas sobre o apoio extraordinário ao arrendamento. A campanha arranca hoje em parceria com o Instituto de Habitação e Reabilitação Urbana. O apoio extraordinário à renda destina-se a famílias com contratos anteriores a 15 de março de 2023 e que tenham rendimentos anuais inferiores a 41.600 € e uma taxa de esforço igual ou superior a 35%. Na atualidade internacional, as autoridades iranianas confirmam uma série de ataques a países aliados dos Estados Unidos na região do Golfo. Nos últimos minutos, a Guarda Revolucionária do Irão revelou ter atingido com mísseis e drones várias infraestruturas militares norte-americanas no Kuwait, nomeadamente um armazém de drones e um dos sistemas de comunicações e radares no país. Há ainda registro de ataques a uma base militar na Jordânia e a uma infraestrutura da empresa norte-americana Amazon no Bahrein. Agora, as declarações do novo selecionador nacional, Jorge Jesus, que diz que apesar dos jogadores terem estatutos diferentes, as regras serão iguais para todos. Foi numa entrevista ao Canal 11. Jorge Jesus antecipa que a primeira convocatória de setembro não terá grandes novidades. As mudanças acabarão por acontecer ao longo do tempo.
3: O novo selecionador vai chegar e vai mudar N jogadores. Não vai ser, não é? Eu não sou burro, não é? Ainda por cima, não tem tanto tempo assim, não é? Para que eu mudasse vários jogadores que não foram convocáveis para esta nova convocatória. E também não há assim um leque tão grande de jogadores neste momento. Ao longo dos 4 anos vai aparecer jogadores novos, isso não tem dúvida nenhuma.
1: Jorge Jesus, o novo selecionador nacional, em entrevista ao Canal 11. Entretanto, a posição de Portugal no ranking da FIFA foi atualizado. Portugal desceu do 5º para o 7º lugar no ranking da FIFA, um ranking divulgado após o Mundial de Futebol. A Espanha passa a liderar a classificação, ultrapassando a Argentina. Uma última indicação ainda sobre a atualidade internacional. O Fundo Monetário Internacional acaba de aprovar o acesso imediato da Ucrânia a mais de 600 milhões de euros. Com esta nova fatia, o total do empréstimo do FMI a Kiev chega aos 2 mil milhões. A nova tranche foi aprovada após a revisão do programa de empréstimo do Fundo Monetário, num quadro em que a Ucrânia procura garantir a estabilidade da economia perante o agravamento da ofensiva russa. Está tudo, Ana, atualizado no site da Renascença.
0: Até já, André. Portanto, sai da Renascença, rr.pt, 7 horas 5 minutos.

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Bom dia, edição de notícias às 7h30, primeira na manhã desta terça-feira, 21 de julho. Bem-vindos a mais uma edição de informação. Críticas do movimento independente Juntos pela Mortosa aos primeiros 7 meses da ação política no mandato. O vereador Paulo Amorim fala em oportunidades perdidas, falta de iniciativa estratégica e atraso em projetos estruturantes. Problemas que aponta na fase inicial de mandato de Januário Cunha, que transmitiu em plena reunião de Câmara no mês de julho. Paulo Amorim diz que há real dinamismo na sociedade mortoseira, mas falta esse dinamismo na autarquia. Surge na leitura do vereador uma colagem a esse dinamismo, mas para já sem resposta para os principais problemas, dando como exemplos atraso na reabilitação de património, falta de resposta no setor da habitação social e falta de respostas nos canais de comunicação da autarquia. A Ribeira da Aldeia, em Paredelhó, recebe no próximo fim de semana a edição do evento Descobrir e Experienciar a Ria e desta vez para um momento especial, o lançamento, o bota abaixo de uma embarcação de nome Parda, construída no âmbito da primeira edição do curso de construção naval tradicional, um projeto pioneiro em Portugal, promovido pelo município de Estarreja. Este momento será um dos pontos altos desta celebração, um programa que ao longo do domingo vai ter atividades para diferentes públicos, convida a conhecer o território através das diferentes experiências, caminhadas interpretativas, passeios de barco no liceiro, experiências também de stand-up paddle, entre outras atividades no contacto com a natureza. A Junta de Freguesia de Aradas assina acordo de cooperação social e apoio financeiro extraordinário com a Cáritas Paroquial de Aradas, fábrica da Igreja da Paróquia de São Pedro de Aradas. É uma cerimónia que está marcada para esta terça ao meio-dia nas instalações da Junta de Freguesia, que visa reconhecer a importância da instituição no dia-a-dia da população e a resposta vai materializar-se em apoio financeiro mensal. A autarquia Junta de Freguesia diz que é algo inédito no município. A assinatura do protocolo terá a presença de autarcas locais, do padre pároco da freguesia e também da responsável da Cáritas de Aradas. O Beira-Mar apresenta mais 2 reforços. Jorge Silva, filho de um antigo defesa do Beira-Mar e do Boa Vista, de nome também Jorge Silva, é o novo esteio da defesa, 27 anos, defesa ex-Marco, e a ele junta-se também André Mandi, um extremo de 25 anos, que estava ao serviço de uma equipa no Luxemburgo, mais 2 jogadores que passam a integrar os trabalhos do plantel às ordens de Fabeta Barros, a preparar o início da época desportiva no Campeonato de Portugal, já no mês de agosto. O Santuário de Schanstatt acolhe o mega piquenique do Dia Mundial dos Avós e dos Idosos. É uma organização da Pastoral Familiar Diocesana, tem a parceria do Movimento Apostólico de Schanstatt, um evento este ano inspirado em tema proposto pelo Papa Francisco sobre a lembrança, sobre o encontro intergeracional. O evento de domingo, 26 de julho, no Centro Tabor, no Santuário de Schanstatt, vai começar às 11 com jogos tradicionais. Depois haverá um almoço ao jeito de mega piquenique e ao final da tarde, às 18 horas, a celebração eucarística presidida pelo Bispo de Aveiro, Dom António Moiteiro, um evento que procura passar uma mensagem em torno desse encontro de gerações para que ninguém fique para trás. A nota final vai para os espetáculos do Sol da Torreira. O Largo da Varina vai receber no próximo fim de semana, no próximo sábado, 25 de julho, a partir das 22 horas, o concerto de Anselmo Ralph. Este é um dos momentos altos do Sol da Torreira. É também o arranque da programação que, ao longo dos próximos meses, vai ter concertos, pelo menos até ao início do mês de setembro, em julho, agosto e setembro, concertos em diferentes estilos. Quanto aos nomes, são conhecidos.
além de Anselmo Ralph, Marisa Lis, Quinta do Bil, também o grupo musical bunheirense Toy e a Evocação de Música dos anos 90, este sábado à noite com Anselmo Ralph, no domingo às 4 com Sara Santos e Nino Costa, concertos nas feiras, é a animação de verão na Praia da Torreira.

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1: São 7 nos Açores. Muito bom dia, seja bem-vindo. André Rodrigues, que notícias destacas a esta hora?
2: Arranca hoje a segunda fase dos exames nacionais. A Ordem dos Advogados admite que os alunos lesados podem processar o Estado. A DECO vai ajudar quem tem dificuldades com o apoio extraordinário ao arrendamento.
1: Quanto às temperaturas, hoje, já agora, sobem um bocadinho em todo o país. Nesta altura estão 20 graus em Lisboa, 19 no Porto, 20 em Faro. As notícias na Renascença com André Rodrigues.
2: Arranca hoje a segunda fase dos exames nacionais. A partir das 9:30, os alunos do 9º e do 12º ano são chamados para realizar as provas de português. Já os estudantes que se sintam lesados por não terem tido acesso às notas e às provas ao mesmo tempo que os colegas podem ter direito a uma indenização. É o que admite o bastonário da Ordem dos Advogados. Em declarações à Renascença, João Massano defende que a correção das falhas do sistema deveriam partir do governo, sem uma solução. O bastonário considera que os alunos que se sintam lesados podem avançar para os tribunais.
3: Temos a possibilidade de ir para providências cautelares ou para ações principais, mas eu ainda acredito que seja possível ter aqui uma espécie de solução administrativa que evite que ainda haja mais confusão.
2: João Massano, bastonário da Ordem dos Advogados, ouvido por Fátima Casanova. E o ministro da Educação vai esta manhã ao Parlamento. A audição de Fernando Alexandre, pedida pelo PCP e pelo LIVRE, está marcada para as 10 da manhã. A DECO lança hoje um serviço gratuito para esclarecer dúvidas sobre o apoio extraordinário à renda. É uma iniciativa em parceria com o IRU, o Instituto da Habitação e da Reabilitação Urbana. O objetivo é ajudar as famílias a verificar se têm direito ao apoio, identificar erros e orientar reclamações. O atendimento será feito nos balcões da Defesa do Consumidor, também por telefone e por e-mail. Por causa das temperaturas elevadas, há 23 concelhos do interior em perigo máximo de incêndio nos distritos de Vila Real, Bragança, Guarda, Castelo Branco e também no distrito de Faro. Aqui as temperaturas poderão ir além dos 30 graus. O Instituto do Mar e da Atmosfera avisa que o risco de incêndio vai intensificar-se a partir de amanhã, com um aumento da temperatura ao longo da semana em todo o território continental. E as recentes ondas de calor na Europa provocaram um aumento da desinformação sobre as alterações climáticas. É o que conclui a equipa de verificação de dados da Euronet Plus, a rede europeia de rádios de que a Renascença faz parte. Linda Givtash diz que a maioria das alegações concentra-se em reduzir a importância do fenómeno ou pôr em causa as suas origens.
4: Most of the claims do not deny that heat waves occur.
5: A maioria das alegações não nega que ocorreram ondas de calor. Em vez disso, procura minimizar a sua importância ou lançar dúvidas sobre as suas causas. Exemplos comuns incluem frases como as ondas de calor sempre existiram, as temperaturas são manipuladas, os meios de comunicação utilizam mapas a vermelho para exagerar o calor ou os cientistas estão a inventar uma emergência climática para conseguir financiamento ou por motivos políticos. Muitas destas alegações recorrem a acontecimentos históricos reais ou a dados isolados, mas retiram-nos do seu contexto científico mais amplo. Utilizam dados reais para sustentar uma interpretação tendenciosa.
2: A responsável por esta equipa de fact-checking explica, contudo, que a desinformação não altera a percepção dos europeus sobre os fenómenos relacionados com as alterações climáticas. Este é um trabalho para ler ao longo da manhã no site da Renascença. Agora, a questão europeia em debate no programa da Capa à Contracapa. A União Europeia não está ainda preparada para receber novos membros. É uma ideia defendida por Tiago Antunes, antigo secretário de Estado dos Assuntos Europeus, apesar de favorável a um novo alargamento ao leste, que inclua a Ucrânia. Tiago Antunes considera que este ainda não é o momento.
6: A União Europeia, com as suas regras atuais, não está preparada para passar de 27 para 30 e qualquer coisa. Que vai ser uma forma dolorosa, com consequências. Eu acho que não se quer falar muito disso para não assustar as opiniões públicas, mas acho que é preciso ser transparente e dizer às opiniões públicas que, obviamente, uma Europa a 30 e tal será diferente de uma Europa a 27. Sim. E terá que haver uma redistribuição de poder relativo.
2: Tiago Antunes, antigo secretário de Estado dos Assuntos Europeus, convidado da Capa à Contracapa desta semana, que conta também com a presença de Carlos Coelho, antigo eurodeputado do PSD, que defende que o grande debate será a distribuição de fundos da União Europeia.
7: A pressão sobre o orçamento vai continuar. Se nós pedimos mais responsabilidades à Europa, temos que lhes dar instrumentos, não se fazem omeletes sem ovos. Né? Portanto, há aqui um déficit de ovos, precisamos de recursos financeiros para a Europa. Esse vai ser o grande debate, com ou sem a Ucrânia, com ou sem o alargamento.
2: Carlos Coelho, antigo eurodeputado, Tiago Antunes, antigo secretário de Estado dos Assuntos Europeus, são convidados do programa da Capa à Contra Capa, esta semana sobre os desafios do novo alargamento para a Europa e para Portugal. Um debate moderado por José Pedro Frazão, para ouvir ao final da tarde em podcast e na rádio depois das 11 da noite. Apesar do aumento de mais de 1 milhão de motociclos nas estradas em todo o mundo, as mortes em acidentes rodoviários caíram 21% entre 2011 e 2025. Ainda assim, mais de 1.100.000 pessoas morreram em todo o mundo no ano passado, é o que revela um relatório da OMS, que assinala profundas mudanças no tráfego rodoviário com novos meios de transporte e com o aumento da utilização de motociclos. Está tudo atualizado?
1: Está tudo!
2: Lá, onde nós sabemos.

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A Ana chama e nós vamos. Ana Moura, bom dia. 15 minutinhos agora, na verdade 16, depois das 8 da manhã, de terça-feira, 21 de julho, que traz, assim, um dia bonito pela frente, com mais nuvens. De manhã, sobretudo no litoral, o vento sopra de fraco a moderado, 26 graus máxima hoje para Aveiro e Vagos, e 27 para Ilhavo.

as novas gerações a cantar grandes clássicos. 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Um dia bem passado num lugar incrível e a partir das 11 da manhã não vai faltar nada, incluindo jogos tradicionais daqueles bem antigos e insufláveis para os mais pequenitos. 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

0: Ponte nesta manhã de terça-feira, com mais nuvens da parte da manhã, mais soalheiro à tarde, 25 graus máxima para Espinhos, Tarraja e Ovar.
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0: Daqui a pouco há notícias com Carlos Teixeira, mais uma edição atualizada. Máximas para hoje em Ilhavo de 27 graus, a mesma máxima para a Albergaria, Mortosa e Sever do Voga.
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0: 8:30 da manhã, Carlos, mais uma vez, bom dia.
1: Bem-vindos a mais uma edição de informação. Críticas do movimento independente Juntos pela Mortosa aos primeiros 7 meses da ação política no mandato. O vereador Paulo Amorim fala em oportunidades perdidas, falta de iniciativa estratégica e atraso em projetos estruturantes, problemas que aponta na fase inicial de mandato de Januário Cunha, que transmitiu em plena reunião de Câmara no mês de julho. Paulo Amorim diz que há real dinamismo na sociedade mortoseira, mas falta esse dinamismo na autarquia. Surge na leitura do vereador uma colagem a esse dinamismo, mas para já sem resposta para os principais problemas, dando como exemplos atraso na reabilitação de património, falta de resposta no setor da habitação social e falta de respostas nos canais de comunicação da autarquia. A Ribeira da Aldeia, em Pardelhó, recebe no próximo fim de semana a edição do evento Descobrir e Experienciar a Ria e desta vez para um momento especial, o lançamento, o bota abaixo de uma embarcação de nome Parda, construída no âmbito da primeira edição do curso de construção naval tradicional, um projeto pioneiro em Portugal, promovido pelo município de Estarreja. Este momento será um dos pontos altos desta celebração, um programa que ao longo do domingo vai ter atividades para diferentes públicos, convida a conhecer o território através das diferentes experiências, caminhadas interpretativas, passeios de barco moliceiro, experiências também de stand-up paddle, entre outras atividades no contacto com a natureza. A Junta de Freguesia de Aradas assina acordo de cooperação social e apoio financeiro extraordinário com a Caritas Paroquial de Aradas, fábrica da Igreja da Paróquia de São Pedro de Aradas. É uma cerimónia que está marcada para esta terça ao meio-dia nas instalações da Junta de Freguesia, que visa reconhecer a importância da instituição no dia-a-dia da população e a resposta vai materializar-se em apoio financeiro mensal. A autarquia Junta de Freguesia diz que é algo inédito no município. A assinatura do protocolo terá a presença de autarcas locais, do pároco da freguesia e também da responsável da Caritas de Aradas. O Beira-Mar apresenta mais 2 reforços. Jorge Silva, filho de um antigo defesa do Beira-Mar e do Boa Vista, de nome também Jorge Silva, é o novo esteio da defesa, 27 anos, defesa ex-Marco, e a ele junta-se também André Mandi, um extremo de 25 anos, que estava ao serviço de uma equipa no Luxemburgo, mais 2 jogadores que passam a integrar os trabalhos do plantel às ordens de Fabeta Barros, a preparar o início da época desportiva no Campeonato de Portugal, já no mês de agosto. O Santuário de Schanstatt acolhe o mega piquenique do Dia Mundial dos Avós e dos Idosos. É uma organização da Pastoral Familiar Diocesana. Tem a parceria do Movimento Apostólico de Schanstatt. Um evento este ano inspirado em tema proposto pelo Papa Francisco sobre a lembrança, sobre o encontro intergeracional. O evento de domingo, 26 de julho, no Centro Tabor, no Santuário de Schanstatt, vai começar às 11 com jogos tradicionais. Depois haverá um almoço ao jeito de mega piquenique e ao final da tarde, às 18 horas, a celebração eucarística presidida pelo Bispo de Aveiro, Dom António Moiteiro, um evento que procura passar uma mensagem em torno desse encontro de gerações para que ninguém fique para trás.

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Ora, vamos lá fazer desta terça-feira um dia dos bons. Se está na estrada, boa viagem. Não esqueça de sinalizar as mudanças de direção. Confesso que é o que vejo mais quando ando na estrada e deixa-me assustada. Vem aí o Festival do Bacalhau, com data marcada de 12 a 16 de agosto no Jardim Odino, na Gafanha da Nazaré. É claro que

Arranca hoje a segunda fase dos exames nacionais e arranca com incerteza dos alunos, não é? Sobre as notas da primeira fase, grande confusão. Tudo se há de resolver. 8 minutinhos para as 9 da manhã, à hora certa, simultâneo informativo com a Renascença.

0: Um minutinho para as 9 da manhã, hora certa, informação com a Renascença. Só agora se juntou a nós, bom dia, bem-vindo. Terça-feira, 21 de julho, um dia assim mais cinzentito durante a manhã, mais soalheiro à tarde, com vento a superar de fraco a moderado e 25 graus. Máxima para Estarreja, 26 para Aveiro.
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0: 9 da manhã, 8 nos Açores. Bom dia. Olá, André Rodrigues. Voltamos.
6: Olá,
0: a ti para que nos contes o que é que marca a atualidade a esta hora.
6: 9:30, hora marcada para o arranque da segunda fase dos exames. Os diretores escolares falam em ambiente calmo, mas de desconfiança temos reportagem nesta edição.
0: Muito bem, vamos lá então às notícias das 9 da manhã desta terça-feira, 21 de julho. Estão agora 21 graus em Lisboa, 20 no Porto, Faro 22. As temperaturas sobem em todo o país. Notícias com André Rodrigues.
6: Já daqui a meia hora que arranca a segunda fase dos exames nacionais, a partir das 9:30, os alunos do 9º e do 12º ano vão realizar as provas de português. A segunda fase começa numa altura em que persistem dúvidas sobre as notas da primeira fase por causa das falhas na classificação digital, numa altura em que os diretores escolares descrevem um ambiente calmo, mas também de desconfiança nas escolas. É um cenário descrito por Filinto Lima, que diz que está em jogo a credibilidade do modelo de correção das provas.
7: Nós, diretores, tentamos transmitir paz, serenidade aos nossos alunos. Agora estamos todos desconfiados em relação ao modelo de classificação dos exames do ensino secundário. Eu penso que podemos resgatar a credibilidade deste modelo se ele funcionar agora nesta segunda fase.
6: Filinto Lima, o presidente dos diretores de agrupamentos e escolas públicas, ouvido por Hugo Monteiro. 9:30 então é o momento em que arrancam as provas de português do 12º e também do 9º ano. Em direto da escola Inês de Castro, em Gaia, está o repórter Jaime Dantas. Jaime, bom dia. Qual é o ambiente aí nessa escola?
8: Bom dia, Andréa. O ambiente é de natural nervosismo aqui na escola secundária Inês de Castro, em Vila Nova de Gaia. Uma ansiedade que está acima do habitual por causa de todos os problemas verificados na correção da primeira fase das provas. Beatriz Borges é um dos exemplos.
9: Ainda por cima, agora como é a última vez para entrar na faculdade, é normal que estejamos assim um bocado mais ansiosos e nervosos de como é que vai ser o resultado, até porque depois também não sabemos se vai haver outra vez esta dificuldade toda para sair os resultados, não é?
8: O nervosismo dos alunos que fazem a prova de português do 12º ano daqui a meia hora, André.
6: Obrigado, Jaime Dantas, na escola Inês de Castro, em Gaia. Os problemas com os exames estão também a provocar uma sobrecarga nas secretarias das escolas. Há quem espere, por vez, ainda antes da abertura. É o que acontece, por exemplo, na secundária Filipa de Lencastre, em Lisboa. É lá que está a repórter Cristina Nascimento. Bom dia, Cristina. Que cenário podes descrever a esta hora?
10: Bom, André, bom dia. Eu cheguei aqui por volta das 7:30, meia hora antes da secretaria abrir, e já havia quem esperasse. Com o passar do tempo, obviamente, foram-se acumulando cada vez mais pessoas. Muitos já estiveram cá ontem e hoje tiveram de voltar.
11: Havia realmente uma grande confusão e disseram-me que já estava a dar senhas e que havia pelo menos uma hora e meia de espera. Regressei à tarde, quando cheguei já nem sequer havia senhas.
10: Portanto, hoje está cá cedo.
11: Sim, eu estou cedo porque, como tenho que trabalhar cedo também, queria ver se conseguia ir para o trabalho o mais cedo possível.
12: Vou fazer a segunda fase e preciso pegar os exames. Eu fui ontem, só que como vi um bocadinho tarde, já estava imensa gente, então não consegui.
13: E vou aqui pedir a reapreciação da minha cotação. Tinha que ficar vindo ontem, já não via senhas, também vim um pouco tarde, mas pronto, não sabia que a situação aqui na escola estava assim e pronto, hoje tive de vir um pouco mais cedo.
10: Os motivos para vir à Secretaria são diversos. O trabalho promete ser intenso. Numa hora foram distribuídos mais de 30 números aqui na escola Dona Filipa de Lencastre.
6: Obrigado, Cristina Nascimento. Reportagem da Renascença esta manhã numa escola onde se sente essa sobrecarga na Secretaria por causa dos problemas com os exames nacionais. A partir de hoje, a DECO vai ajudar a esclarecer dúvidas sobre o apoio extraordinário à renda. É uma iniciativa em parceria com o Instituto da Habitação e da Reabilitação Urbana. O objetivo é ajudar as famílias vulneráveis a verificar se têm direito ao apoio, identificar erros e orientar reclamações. A Assembleia Municipal de Almada vota hoje uma moção de censura ao Executivo de Inês de Medeiros. O debate foi pedido pelo PSD na sequência das falhas de abastecimento de água no concelho. Mesmo que seja aprovada, a moção não tem caráter vinculativo, pelo que não terá efeito prático na continuidade do Executivo. No futebol, não haverá grandes novidades na primeira convocatória de Portugal para setembro, o cenário admitido pelo novo selecionador nacional. Em entrevista ao Canal 11, Jorge Jesus não esconde que há jogadores com diferentes estatutos na equipa nacional, mas garante que as regras serão iguais para todos.
14: Há jogadores que têm de ter estatutos diferentes.

0: diferentes. E os colegas têm que saber que há jogadores que são diferentes, pelo seu passado, pela importância que têm para as equipas. Agora, as regras, isso é mais para todos.
1: Jorge Jesus, em entrevista ao Canal 11, o primeiro jogo do novo selecionador será 24 de setembro, frente ao País de Gales. E Portugal desceu do 5º para o 7º lugar no ranking da FIFA, um ranking divulgado depois do Mundial, que foi ganho pela Espanha, que passa a liderar a classificação e ultrapassa a finalista vencida, a Argentina.
2: São 9 horas e 5 minutos. Até já, André. Há mais notícias no site da Renascença.

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A recordar Sara Tavares nesta manhã de terça-feira. No próximo domingo, o Santuário do Schoenstatt vai acolher o mega piquenique no Dia Mundial dos Avós e dos Idosos. O tema deste ano é um dos temas propostos no passado pelo Papa Francisco, eu nunca te esquecerei. No entanto, é muito mais que uma celebração religiosa este encontro no próximo domingo, um dia bem passado, neste mega piquenique, com várias gerações para que ninguém se esqueça de ninguém. A partir das 11 da manhã, com jogos tradicionais insufláveis para os pequenitos e desafios para todos.

Sara Correia com o seu canto. 25 minutos depois das 9 da manhã, terça-feira, 21 de julho. Bom dia, boa viagem se vai na estrada. Se está de férias, aproveite. Se é mais um dia de serviço, que lhe corra tudo muito bem. Temos um mega piquenique no Dia Mundial dos Avós e dos Idosos, sob o mote Eu Nunca Te Esquecerei. Vai acontecer no Santuário do Schoenstatt, já este domingo, a partir das 11 da manhã.

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6: Terra Nova, bom dia, são 9:30.
0: Máximas de 26 graus hoje para Aveiro, Vagos e Oliveira de Azeméis. 25 máxima para Estarreja, 27 para Ilhavas. Notícias regionais em nova atualização. Carlos Teixeira, bom dia.
7: Bom dia outra vez, Maria João, ouvintes de Terra Nova, Ribeira da Aldeia, em Pardelhó, recebe no próximo domingo mais uma edição do Descobrir e Experienciar a Ria. A edição deste ano vai ficar marcada pelo bota abaixo de uma embarcação produzida no âmbito de um curso de construção naval, uma iniciativa da autarquia de Estarreja para relançar e perpetuar esta atividade. A embarcação Parda foi construída no âmbito da primeira edição do curso, um projeto pioneiro em Portugal promovido pelo município. É dia para caminhadas interpretativas, passeios de barco moliceiro e stand-up paddle, alguns dos motivos de interesse para esta jornada. A Junta de Freguesia de Aradas assina hoje, à hora de almoço, um acordo de cooperação social e apoio financeiro extraordinário com a Caritas Paroquial de Aradas, fábrica da Igreja da Paróquia de São Pedro de Aradas. É ao meio-dia, nas instalações da Junta, que desta forma procura reconhecer a importância da Caritas, define um apoio financeiro mensal para apoio na aquisição de equipamentos e de atividade de auxílio à comunidade. O Beira-Mar confirmou mais duas caras novas no plantel: Jorge Silva, defesa central de 27 anos, ex-Marco, filho de um antigo jogador do Boa Vista e do Beira-Mar, também de nome Jorge Silva, e André Mandi, extremo de 25 anos, que jogava no Luxemburgo, mas que já tinha jogado em Portugal no Anadia, foram agora anunciados como reforços do Beira-Mar.

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Ricardo Campos, no mundo artístico conhecido como Richie Campbell. Aqui o temos em Floating. 25 minutos para as 10 da manhã. Vamos lá fazer desta terça-feira um dia dos bons, quer esteja de serviço, quer esteja de férias. O importante é que lhe corra tudo bem.

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Mais duas em português com Bárbara Tinoco e agora os vizinhos. Para jovens dos 14 aos 30 anos, proposta de voluntariado pela natureza e as florestas, a Quinta Ecológica da Moita está a recrutar voluntariados para ajudar a conservar a natureza, programa que acontece de julho a novembro. Mais informações no site do Instituto Português do Desporto e da Juventude.

0: com um grande clássico que terminamos esta hora. Estamos a 2 minutinhos das 10 da manhã. A sinistralidade rodoviária é a principal causa de morte entre os 5 e os 29 anos de idade em todo o mundo. Uma das notícias que hoje marca a atualidade e que, de resto, vai ouvir falar daqui a pouco em mais uma edição informativa em simultâneo com a Renascença. Para já, há Minuto Financeiro para ouvir.
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2: Se o recurso ao crédito for inevitável, os intermediários de crédito podem ser uma ajuda na escolha da melhor alternativa. Fazendo a ponte entre o cliente e a instituição bancária, os intermediários têm como função propor contratos de crédito, prestar assistência na preparação destes contratos, celebrar contratos em nome de instituições mutuantes e oferecer serviços de consultoria. Existem 3 categorias de intermediários. Os intermediários de crédito vinculado, que atuam em nome de entidades financeiras e não cobram nada aos clientes. Os intermediários de crédito a título acessório, fornecem bens ou serviços e que trabalham sob a responsabilidade das instituições financeiras, pelo que também não cobram aos clientes. E os intermediários de crédito não vinculado, que atuam de forma independente, celebrando contratos de intermediação remunerados com o cliente. A lei obriga a que cada intermediário só possa operar numa destas categorias e a obter autorização para desenvolver a sua atividade junto do Banco de Portugal, sendo por isso importante confirmar que o intermediário consta da lista de autorizados pela entidade reguladora.
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4: Bom dia, são 10 horas.
5: O bombardeamento russo em Kiev afetou armazém da Unicef.
6: Hoje, terça-feira, tem máximas de 25 graus no Porto, 29 em Lisboa, 31 Faro, 24 Ponta Delgada e Funchal, 27 graus. Começa agora a edição das 10.
5: Marcada para esta hora no Parlamento, a audição do Ministro da Educação, Fernando Alexandre, vai responder às perguntas dos deputados sobre os problemas com a correção digital dos exames nacionais, uma audição pedida pelo PCP e pelo LIVRE. Antes, já esta manhã, o Presidente da Educa reconheceu que o processo de digitalização e correção dos exames teve muitas dificuldades e desafios. Na declaração inicial que fez aos deputados da Comissão Parlamentar de Educação, Luís Ferreira dos Santos leu um texto onde fez o balanço do processo.
7: Assumimos com toda a transparência que o processo não decorreu sem dificuldades e desafios. O GNE Educa, em articulação com os parceiros envolvidos, mobilizou professores, técnicos, escolas, serviços regionais do GNE e colaboradores da INCM para garantir a continuidade do processo e responder às dificuldades, entretanto, identificadas.
5: Ainda assim, o presidente do Educa refere que os problemas surgidos foram residuais face aos 2 milhões de itens que foram digitalizados. Vamos escutar essas declarações de Luís Ferreira dos Santos, o presidente do Educa, há pouco no Parlamento.
7: Foram realizadas 290.351 provas, correspondentes a cerca de 2 milhões de itens digitalizados. Numa operação desta dimensão, foram identificadas situações residuais, mas relevantes, com falhas de digitalização, imagens incompletas ou ilegíveis, ausência de páginas ou itens e associação incorreta de ficheiros.
5: Luís Ferreira dos Santos, presidente do Educa, há instantes no Parlamento. Para esta hora está então marcada a audição ao ministro Fernando Alexandre. E os problemas com os exames estão a levar, aliás, muitos alunos às secretarias das escolas para pedir reapreciação de provas. Na última hora dávamos conta de fila na secundária Filipa de Lencastre, em Lisboa, e na secundária Inês de Castro, em Vila Nova de Gaia. Jaime Dantas, qual é o cenário a esta hora?
8: Ao que tudo indica, hoje é uma manhã calma na Secretaria da Escola Secundária Inês de Castro. Nesta manhã de exame de português, a grande maioria das pessoas que entraram nesta escola em Vila Nova de Gaia eram alunos e professores, por aquilo que pude testemunhar. De qualquer forma, a escola está a contabilizar ativamente o número de pedidos de revisão das provas e promete um esclarecimento para mais tarde.
5: Obrigado, Jaime Dantas, na Escola Secundária Inês de Castro, em Vila Nova de Gaia. Na atualidade internacional, um ataque russo danificou equipamentos vitais destinados a famílias ucranianas. A denúncia da Unicef, que diz que um dos seus armazéns humanitários ficou gravemente danificado depois de ter sido atingido. A organização sublinha que a extensão total dos danos ainda está a ser avaliada, mas no momento do ataque o armazém continha mais de 106 mil artigos num valor estimado em quase 3 milhões e meio de euros. A fechar, futebol, o Braga está de partida para a Sérvia. A equipa portuguesa joga amanhã para a primeira mão da segunda pré-eliminatória da Liga Conferência, frente ao Zeleznikar Pančevo. O Sporting de Braga é a primeira equipa a arrancar com o calendário de jogos oficiais. A partida na Sérvia está marcada para amanhã às 8 da noite. Às 10 está tudo atualizado no site da Renascença.
9: Muito obrigada, André.

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Bom dia outra vez, edição às 10h30, quarta edição, na manhã desta terça-feira, dia 21 de julho. Bem-vindos a mais uma edição de informação, a Praia do Jardim Odinó, de novo em pleno uso balnear. O fim de semana assinalou o regresso a banhos depois de dias de interdição, à espera de análises que confirmassem a qualidade das águas. Os sinais de interdição foram levantados, a praia está de novo em uso pleno. O município tinha anunciado a interdição na passada quarta, assente na avaliação de risco para a saúde pública, uma decisão tomada a partir de análises que tinham revelado presença de micro-organismos na água, acima do limiar legalmente estabelecido. Essas análises reportavam-se a segunda-feira, 13 de julho, a interdição a surgir na quarta-feira, 15, e a reabertura aconteceu durante o fim de semana.

Críticas do movimento independente Juntos pela Mortosa aos primeiros 7 meses da ação política no mandato. O vereador Paulo Amorim fala em oportunidades perdidas, falta de iniciativa estratégica e atraso em projetos estruturantes, problemas que aponta na fase inicial de mandato de Januário Cunha e que transmitiu em plena reunião de Câmara. Paulo Amorim diz que falta dinamismo, ou melhor, o que existe em dinamismo na sociedade mortoseira está a faltar também na autarquia. O vereador aponta como exemplos o atraso na reabilitação de património, a falta de resposta no setor da habitação social e a falta de respostas nos canais de comunicação da autarquia com os cidadãos. A Ribeira de Aldeia, em Pardilhó, vai receber no próximo domingo a edição deste ano do Descobrir e Experienciar a Ria, uma edição especial marcada pelo bota abaixo de uma embarcação produzida no âmbito de um curso de construção naval. Domingo é dia para atividades náuticas e visitas na natureza, em programa dedicado à valorização da Ria, o bota abaixo da embarcação parda. Construída no âmbito da primeira edição do curso de construção naval tradicional, é um dos momentos altos. Este é um projeto considerado pioneiro em Portugal. É promovido pelo município de Estarreja, que neste fim de semana, neste domingo, promove uma jornada especial com caminhadas interpretativas, passeios de barco moliceiro e stand-up pedal, entre outras atividades. No desporto, o Beira-Mar confirma mais 2 caras novas no plantel. Jorge Silva, defesa central de 27 anos, ex-Marco, filho de um antigo jogador do Boa Vista e do Beira-Mar, Jorge Silva, e André Mandi, um senegalês, um extremo de 25 anos, que jogava no Luxemburgo e que já tinha jogado em Portugal, em vários clubes, nomeadamente no Anadia, foi também anunciado como reforço do plantel. A composição do plantel continua a desenhar-se, com algumas incertezas quanto à constituição da sociedade desportiva, que poderá a prazo representar mudanças ao nível da composição do elenco. Fábio Barros, o treinador, lidera o balneário, sabendo de antemão que a época poderá ser de transformações com o comboio em andamento. E a nota final vai para o mega piquenique do Dia Mundial dos Avós e dos Idosos. É no Santuário de Schanstatt, numa iniciativa da Pastoral Familiar Diocesana, com o apoio do Movimento Apostólico de Schanstatt, no próximo domingo, a partir das 11, com jogos tradicionais, almoço, convívio, um mega piquenique em família, e às 18 horas com a celebração eucarística, presidida pelo Bispo de Aveiro, Dom António Moiteiro. A mensagem em defesa do encontro de gerações.

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1: Bom dia, Ministro da Educação responde ao ex-presidente do júri de exames que na Renascença acusou Fernando Alexandre de não ter avaliado a fase piloto da correção digital. Partos por cesariana quadruplicaram no ano passado.
2: Hoje, terça-feira, temos máximas de 25 graus para o Porto, 29 em Lisboa, 31 Faro, 24 Ponta Delgada e Funchal, 27. Começa agora a edição das 11.
1: Se sabe de alguma coisa, vai ter de explicar. É a resposta do Ministro da Educação às declarações do antigo presidente do Júri Nacional de Exames. À Renascença, durante o fim de semana, Luís Duque de Almeida disse que Fernando Alexandre não tinha pedido qualquer balanço do projeto piloto feito no ano passado na prova de filosofia. Ora, esta manhã no Parlamento, o Ministro da Educação disse que se o antigo presidente do júri não fez nenhum relatório e se sabe de alguma coisa, tem explicações a dar.
3: O senhor ex-presidente do Júri Nacional de Exames veio falar, mas a verdade, ele não deixou relatório nenhum. Se ele tinha informação e que não partilhou nem sequer com a Direção-Geral de Educação, nem com o Educa, se ele tinha essa informação e não a transmitiu, ele vai ter que explicar isso. Ele vai ter mesmo que explicar isso. Porque ele não deu essa informação a ninguém. Ele foi embora em setembro e não deixou relatório a ninguém. Não houve relatório. E por isso, se ele agora, passado um ano, depois do processo ter tido problemas, vem dizer que houve problemas que podiam ser antecipados e que não foram, ele vai ter que explicar isso.
1: O Ministro da Educação, Fernando Alexandre, há instantes no Parlamento, numa audição pedida pelo PCP e pelo LIVRE, no quadro dos problemas registados com os exames nacionais deste ano. Fernando Alexandre diz que há alunos que poderão ficar prejudicados e são aqueles que não têm condições para...

0: a ir à segunda fase, daí a necessidade de uma época especial. Fernando Alexandre diz que ainda hoje serão conhecidas as regras para essa fase especial dos exames nacionais. E os diretores escolares dizem que nesta segunda fase está em jogo a credibilidade do modelo de correção das provas. Filipe Lima garante que os estabelecimentos de ensino estão preparados para que tudo corra sem constrangimentos. No entanto, o presidente da Associação de Diretores diz que a confiança só será restabelecida se desta vez o sistema funcionar.
1: O ministro insiste no mesmo modelo. Espero que corra bem. Também espero que a plataforma seja amiga dos professores classificadores, não foi nesta primeira fase, e que o processo de digitalização também seja de facto recuperado, porque também se comportou de uma forma muito deficitária. Eu penso que podemos resgatar a credibilidade deste modelo se ele funcionar agora nesta segunda fase.
0: O presidente da Associação dos Diretores Escolares, Filinto Lima, ouvido por Hugo Monteiro. E o primeiro-ministro não vai de férias. Luís Montenegro decidiu este ano que não marca férias de verão e vai estar a coordenar a atividade do governo. A explicação é de fonte do gabinete do primeiro-ministro à agência Lusa. Montenegro vai manter também a agenda como presidente do PSD. O chefe do governo diz que irá gozar apenas alguns fins de semana e uns dias esporádicos, se a agenda o permitir, e sem se ausentar do país. Quatro vezes mais no ano passado, quadruplicou a proporção de cesarianas programadas, são dados da Entidade Reguladora da Saúde, que mostram um peso total de mais de 41% destas cesarianas. Em 2024, a proporção tinha sido de 10%, já no setor privado ultrapassam os 55%. Ponto final nesta edição às 11, às 10 está tudo atualizado no site da Renascença.
2: Muito obrigada, André.

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São 11:30. 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
5: Irene Lisboa nasceu em Arruda dos Vinhos em 1892. Foi professora do ensino primário, especializando-se em pedagogia na Suíça, Bélgica e França. Usou o pseudónimo literário de João Falco. Prosadora admirável, deixou-nos muitos livros de contos e crónicas. Morreu em Lisboa em 1958.
6: O belo verso. Apetecia-me escrever um belo verso. Sonoro, elegante, correto, de mármore. Nele, porque os outros me inspirassem. O que ali aquele poeta estava cantando, ele o cantava. E eu repetia, acrescentava, desdobrava, acrescia da minha ansiedade. Mas verso bem feito, cheio do que se sonha, não do que se sente. Parece-me pobre o que sinto, e vulgar. Estes olhos que sem querer se envidraçam, fúteis, sem recato, infantis. Esta voz insegura, enfim, tudo isto. Que figura iriam fazer dentro de um verso elegante, lapidar? Belo verso, trair-te-iam, roubar-te-iam toda a graça e até a ressonância, o êxtase e aquela espécie de embalo que ao espírito sempre dás. Mas, sinceramente, me apetecia escrever um verso de mármore belo. Tudo, tudo por causa daquele poema.
5: Jeito de escrever. Não sei que diga, e a quem o dizer. Não sei que pense, nada jamais soube. Nem de mim, nem dos outros. Nem do tempo, do céu e da terra, das coisas. Seja do que for ou do que fosse. Não sei que diga, não sei que pense. Ouço os ralos queixosos, arrastados. Ralos serão? Horas da noite. Noite começada ou adiantada. Noite. Como é bonito escrever. Com este longo aparo, bonitas as letras e o gesto. O jeito. Ao acaso, sem âncora, vago no tempo. No tempo vago. Ele vago e eu sem amparo. Piam pássaros, trespassam o luto do espaço, este sereno luto das horas. Mortas. E por mais não ter que relatar, me cerro. Expressão antiga, epistolar. Me cerro. Tão grato é o velho, inopinado e novo. Me cerro. Assim, uma das mãos no papel, dedos fincados, solta a outra, de pena expectante. Uma que agarra, a outra que espera. Oh, ilusão. Me cerro. E tudo acabou. Acaba. Para que a busca das coisas novas, à toa e à roda? Silêncio. Nem pássaro já. Noite morta. Me cerro. Oh, minha derradeira composição. Do não, do nem, do nada, da ausência e solidão, da indiferença. Quero eu que o seja. 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

bem-vindos a mais uma edição de informação. A Praia do Jardim Odinó, de novo em pleno uso balnear. O fim de semana assinalou o regresso a banhos depois de dias de interdição, à espera de análises que confirmassem a qualidade das águas. Os sinais de interdição foram levantados, a praia está de novo em uso pleno. O município tinha anunciado a interdição na passada quarta, assente na avaliação de risco para a saúde pública, uma decisão tomada a partir de análises que tinham revelado presença de micro-organismos na água acima do limiar legalmente estabelecido. Essas análises reportavam-se segunda-feira, 13 de julho, a interdição a surgir na quarta-feira, 15, e a reabertura aconteceu durante o fim de semana. Críticas do movimento independente Juntos pela Mortosa aos primeiros 7 meses da ação política no mandato. O vereador Paulo Amorim fala em oportunidades perdidas, falta de iniciativa estratégica e atraso em projetos estruturantes, problemas que aponta na fase inicial de mandato de Januário Cunha e que transmitiu em plena reunião de Câmara. Paulo Amorim diz que o que existe em dinamismo na sociedade mortoseira está a faltar também na autarquia. O vereador aponta como exemplos o atraso na reabilitação de património, a falta de resposta no setor da habitação social e a falta de respostas nos canais de comunicação da autarquia com os cidadãos. A Ribeira de Aldeia, em Pardilhó, vai receber no próximo domingo a edição deste ano do Descobrir e Experienciar a Ria, uma edição especial marcada pelo bota abaixo de uma embarcação produzida no âmbito de um curso de construção naval. Domingo é dia para atividades náuticas e visitas na natureza, em programa dedicado à valorização da Ria, o bota abaixo da embarcação parda. Construída no âmbito da primeira edição do curso de construção naval tradicional, é um dos momentos altos. Este é um projeto considerado pioneiro em Portugal. É promovido pelo município de Estarreja, que neste fim de semana, neste domingo, promove uma jornada especial com caminhadas interpretativas, passeios de barco moliceiro e stand-up pedal, entre outras atividades. No desporto, o Beira-Mar confirma mais 2 caras novas no plantel. Jorge Silva, defesa central de 27 anos, ex-Marco, filho de um antigo jogador do Boa Vista e do Beira-Mar, Jorge Silva. E André Mandi, um senegalês, um extremo de 25 anos, que jogava no Luxemburgo e que já tinha jogado em Portugal, em vários clubes, nomeadamente no Anadia, foi também anunciado como reforço do plantel. A composição do plantel continua a desenhar-se e com algumas incertezas quanto à constituição da sociedade desportiva, que poderá a prazo representar mudanças ao nível da composição do elenco. Fábio Barros, o treinador, lidera o balneário, sabendo de antemão que a época poderá ser de transformações com o comboio em andamento. E a nota final vai para o mega piquenique do Dia Mundial dos Avós e dos Idosos. É no Santuário de Schanstatt, numa iniciativa da Pastoral Familiar Diocesana, com o apoio do Movimento Apostólico de Schanstatt, no próximo domingo, a partir das 11, com jogos tradicionais, almoço, convívio, mega piquenique em família, e às 18 horas com a celebração eucarística, presidida pelo Bispo de Aveiro, Dom António Moiteiro. A mensagem em defesa do encontro de gerações.

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1: O processo de expansão urbana debate-se com um eterno dilema que se tem vindo a acentuar. Por um lado, observa-se a necessidade global de construir habitações e infraestruturas críticas. Todavia, tal dinâmica acarreta impactos ambientais que muitas vezes revestem-se de caráter irreversível. No Departamento de Ambiente e Ordenamento da Universidade de Aveiro, desenvolvemos estratégias de minimização e gestão desses impactos, expandir sem comprometer as gerações vindouras. A atuação do Departamento centra-se em duas vertentes complementares. Primeiro, uma vertente mais académica, na qual se aposta na capacitação dos futuros engenheiros do ambiente, com estratégias de mitigação e gestão dos impactos ambientais. Segundo, uma vertente focada na investigação, integrada em consórcios nacionais e internacionais, com vista ao desenvolvimento de técnicas de vanguarda. Pode-se citar o projeto Urban Nature Labs, desenvolvido com o objetivo de promover a integração das soluções baseadas na natureza num design urbano inovador e inclusivo. Neste contexto, o Departamento desempenha um papel ativo na construção de soluções que promovem uma coabitação sustentável entre o cimento e a natureza.
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9: Portugal voltará a tremer. Não é uma previsão alarmista, é uma certeza científica. A única incerteza é quando. Na sequência do recente sismo na Venezuela, que ceifou milhares de vidas e deixou um rastro de destruição num país onde os cientistas alertavam há anos para a vulnerabilidade dos edifícios, 7 investigadores portugueses das áreas da engenharia sísmica e das ciências da Terra decidiram não esperar por uma tragédia semelhante em casa. Escreveram ao Presidente da República e ao Primeiro-Ministro para pedirem medidas urgentes. E o aviso é direto. Também em Portugal existem estudos, mapas de risco e edifícios vulneráveis identificados há décadas. Mas este tema teima em ficar de fora da agenda política. Neste episódio da Integridade Mais, é nosso convidado um dos subscritores desta carta. Rui Carrilho Gomes é engenheiro geotécnico, investigador do Instituto Superior Técnico e foi membro da Sociedade Portuguesa de Engenharia Sísmica entre 2006 e 2013. Rui Carrilho Gomes, bem-vindo à Integridade Mais, muito obrigado por ter aceitado o nosso convite. A comunidade científica especializada em sismologia afirma hoje, sem qualquer hesitação, que Portugal voltará a sofrer terremotos de grande dimensão, só não sabe é quando. Com todos os estudos realizados sobre este fenómeno, é possível pelo menos antecipar um intervalo temporal em que a ocorrência de um terremoto em Portugal seja mais provável, mesmo que não seja ainda possível sabermos o dia ou o ano em questão?
10: Obrigado pelo convite para estar aqui. Enfim, a resposta, com muita pena, porque as pessoas gostam de planear, digamos assim, a sua vida, a resposta é não. Existem muitas incertezas associadas aos fenómenos sísmicos que nos permitem ter a certeza que eles vão acontecer, mas não sabemos quando, não conseguimos prever um horizonte temporal, nem na casa dos anos, nem das dezenas dos anos. Quando alargamos o período de tempo para as várias centenas de anos, então aí sim conseguimos dizer que é uma certeza que um sismo forte voltará a acontecer em Portugal, tal como já aconteceu no passado. É o passado que nos permite ter a certeza sobre o que vai acontecer no futuro.
11: Uhum. A carta assinada por si e por outros 6 investigadores reconhece os esforços dos cientistas venezuelanos realizados durante anos para sensibilizarem as autoridades locais para a vulnerabilidade sísmica do país, avisos esses que acabaram por não se transformar em ação. Os senhores consideram que Portugal está a repetir o mesmo erro?
10: Eu julgo que não, pelo menos de uma maneira, pelas imagens que vi na televisão, que parece-me que a Venezuela está numa situação bastante pior do que aquela que nós poderemos estar. Não quer isto dizer que nós estejamos bem. E aqui eu quero alertar, normalmente nós gostamos de respostas muito binárias, sim, não. E a resposta, a realidade talvez seja mais complexa do que isso. Nós temos situações de boa qualidade de construção e temos situações que provavelmente a qualidade da construção ou se degradou com o tempo e não houve manutenção, ou até a própria construção original já não tinha resistência sísmica. Isto quer dizer que temos um problema complexo pela frente. Primeiro, na avaliação daquilo que foi construído, e quando eu falo em construído é porque são essencialmente as construções que provocam vítimas, não é propriamente o abalo sísmico, não é a vibração do terreno que em geral provoca vítimas, são as construções humanas. E em seguida definir um plano de melhoria, de dotar essas estruturas menos resistentes de maior capacidade de resistência sísmica. Este plano não é um plano que dura um ano ou dois, é um plano para uma geração, portanto é um plano para várias legislaturas, e daí a necessidade, nós temos apelado ao Presidente da República para gerar um consenso à escala nacional e para uma geração, que é imenso tempo.
11: Uhum. Já que fala em vítimas, num cenário de sismo grave, o Laboratório Nacional de Engenharia Civil estima danos em 334 mil habitações, 600 mil pessoas afetadas e para um número entre 17 e 27 mil mortos, isto só na Grande Lisboa. Na sua opinião, como se explica que, com impactos desta dimensão, este tema continue fora da agenda política?
10: Não sendo da área das ciências sociais, eu diria que é por aí que talvez venha a explicação. O sismo é, na mente do, enfim, de um cidadão, um fenómeno algo distante, que provavelmente nunca sentiram na sua vida, pelo menos um sismo forte, terão sentido sismos de pequena amplitude, que, se me permitem usar assim uma expressão corrente, as pessoas até poderão ter achado alguma graça, mas um sismo forte, como se vê agora nas imagens da Venezuela, é altamente destrutivo. E, portanto, eu julgo que é pela educação, pela sensibilização, pela capacitação das pessoas, da população, para reconhecerem o risco, só aí depois exercerão pressão sobre as autoridades para que, de facto, haja aqui se estabeleça um círculo virtuoso de melhoria da qualidade da construção.
11: Uhum. Num cenário desta magnitude, outro dos aspectos a levantar enormes preocupações é o tecido industrial e infraestruturas críticas. Falo, por exemplo, da água, da eletricidade ou do gás, e que de alguma forma ficaram esquecidas em termos de prevenção sísmica. Se essas redes falharem numa grande cidade como Lisboa, de que é que estamos a falar verdadeiramente? Dias, semanas, sem água e luz?
10: A forma mais fácil de responder a essa questão é olhar para o que aconteceu noutros países, noutras cidades que foram afetadas por sismos de grande magnitude. E aquilo que se verifica é que a quebra do abastecimento de água poderá durar alguns dias, algumas semanas. A eletricidade poderá demorar um mês a vários meses. A rede de estradas, para ficar totalmente reparada, poderá demorar mais de um ano. As estruturas portuárias poderão demorar mais de um ano a ser reparadas. E, enfim, em termos de recuperação da cidade como um todo, poderemos estar a falar de períodos de recuperação para sismos fortes de mais de uma década. É curioso que os sociólogos alertam para o impacto do sismo, que o sismo de 1755 teve em Lisboa, fez-se sentir por mais de um século. Eventualmente nós ainda hoje sentimos de alguma forma o impacto do sismo de 1755.
12: Voltando à questão da carta que o senhor e os restantes investigadores subscrevem, o objetivo desta carta é pedir audiências ao Presidente da República e ao Primeiro-Ministro. Concretamente, que medidas é que vão solicitar de forma mais urgente e se há um prazo, um horizonte temporal, a partir do qual a sua implementação já será demasiado tardia?
10: Relativamente, começando pela parte do tardio, hoje já é tarde. Nós não sabemos quando é que vai acontecer o próximo sismo forte e esta incerteza coloca-nos perante um cenário muito difícil de gerir. E, portanto, nós devemos começar a trabalhar no imediato, em capacitar, por um lado, a população, em melhorar a qualidade da construção, que passa também, certamente, e a comunidade científica tem feito um trabalho muito, muito extenso nessa área de desenvolvimento científico, novas formas de construir, mais económicas, mais robustas, mas eu diria que a grande falha, digamos aqui, o grande fator que poderá não estar a ser cumprido é a implementação dessas medidas. Temos reabilitação que poderá não estar a ser feita com a qualidade que devia, e para isso é necessário implementar medidas eficazes de fiscalização. E, portanto, a melhoria da qualidade da construção é, sem dúvida, o fator fundamental. É aí que se salvam vidas.
12: Há pouco falava na questão do sismo de Lisboa de 1755. Para terminar, pergunto-lhe se hoje voltasse a ocorrer um sismo dessa dimensão, com aquilo que sabemos e com o que ainda não foi feito, Portugal estaria preparado para responder ou viveríamos à nossa escala uma tragédia como aquela que ainda estamos a assistir na Venezuela?
10: Quero crer que não viveríamos uma tragédia tão grave como aquela que está a acontecer na Venezuela. Não tenho dados para garantir isso, mas quero crer que não seria tão grave. Como disse, nós temos um problema de diversidade, nós temos conhecimento, nós sabemos como fazer bem, nem sempre construímos bem. E aí temos uma grande incerteza. Portanto, eu não consigo dar uma resposta cabal, porque nós não temos um conhecimento sobre a qualidade da construção. E, portanto, o primeiro passo a dar é, de facto, fazer essa caracterização. A Câmara Municipal de Lisboa, através do programa Resiste, tem incentivado a caracterização das estruturas na cidade de Lisboa, mas este programa tem que passar claramente para a escala nacional e sobretudo para as zonas que têm maior sismicidade, que são a zona sul do país. E a seguir é definir um plano, que vai demorar uma geração, pelo menos, para reabilitar as estruturas que foram identificadas como as mais frágeis e começar naturalmente pelas infraestruturas críticas, pelas infraestruturas de abastecimento de água, pela rede de eletricidade, de gás, etc. Porque os sismos também têm uma questão muito importante, é que podem induzir efeitos em cascata. A seguir ao sismo pode haver incêndios, pode haver deslizamentos de terras, isso vai agravar o efeito do sismo. Portanto, o sismo em si não é o problema, temos também o problema do tsunami, portanto é chamado efeito cascata.
12: Fica o aviso escrito e reiterado. O conhecimento existe, mas falta agir. E a pergunta que fica no ar é quantos avisos serão precisos até que Portugal decida tomar medidas antes e não depois da tragédia? Fica por aqui este episódio da Integridade Mais, no qual foi nosso convidado Rui Carrilho Gomes, investigador no Instituto Superior Técnico na área da Engenharia Sísmica.
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Bem-vindos a mais uma edição de informação. A Praia do Jardim Odinô, de novo em pleno uso balnear. O fim de semana assinalou o regresso a banhos depois de dias de interdição, à espera de análises que confirmassem a qualidade das águas. Os sinais de interdição foram levantados. A praia está de novo em uso pleno. O município tinha anunciado a interdição na passada quarta, assente na avaliação de risco para a saúde pública. Uma decisão tomada a partir de análises que tinham revelado presença de micro-organismos na água acima do limiar legalmente estabelecido. Essas análises reportavam-se segunda-feira, 13 de julho, a interdição a surgir na quarta-feira, 15, e a reabertura aconteceu durante o fim de semana. Críticas do movimento independente Juntos pela Mortosa aos primeiros 7 meses da ação política no mandato. O vereador Paulo Amorim fala em oportunidades perdidas, falta de iniciativa estratégica e atraso em projetos estruturantes, problemas que aponta na fase inicial de mandato de Januário Cunha e que transmitiu em plena reunião de Câmara. Paulo Amorim diz que o que existe em dinamismo na sociedade mortoseira está a faltar também na autarquia. O vereador aponta como exemplos o atraso na reabilitação de património, a falta de resposta no setor da habitação social e a falta de respostas nos canais de comunicação da autarquia com os cidadãos. A Ribeira de Aldeia, em Pardilhó, vai receber no próximo domingo a edição deste ano do Descobrir e Experienciar a Ria, uma edição especial marcada pelo bota abaixo de uma embarcação produzida no âmbito de um curso de construção naval. Domingo é dia para atividades náuticas e visitas na natureza, em programa dedicado à valorização da Ria, o bota abaixo da embarcação parda. Construída no âmbito da primeira edição do curso de construção naval tradicional, é um dos momentos altos. Este é um projeto considerado pioneiro em Portugal. É promovido pelo município de Estarreja, que neste fim de semana, neste domingo, promove uma jornada especial com caminhadas interpretativas, passeios de barco moliceiro e stand-up pedal, entre outras atividades. No desporto, o Beira-Mar confirma mais 2 caras novas no plantel. Jorge Silva, defesa central de 27 anos, ex-Marco, filho de um antigo jogador do Boa Vista e do Beira-Mar, Jorge Silva, e André Mandi, um senegalês, um extremo de 25 anos, que jogava no Luxemburgo e que já tinha jogado em Portugal, em vários clubes, nomeadamente no Anadia, foi também anunciado como reforço do plantel. A composição do plantel continua a desenhar-se, com algumas incertezas quanto à constituição da sociedade desportiva, que poderá, a prazo, representar mudanças ao nível da composição do elenco. Fábio Barros, o treinador, lidera o balneário, sabendo de antemão que a época poderá ser de transformações com o comboio em andamento. E a nota final vai para o mega piquenique do Dia Mundial dos Avós e dos Idosos. É no Santuário de Schanstatt, numa iniciativa da Pastoral Familiar Diocesana, com o apoio do Movimento Apostólico de Schanstatt, no próximo domingo, a partir das 11, com jogos tradicionais, almoço, convívio, um mega piquenique em família, e às 18 horas com a celebração eucarística, presidida pelo Bispo de Aveiro, Dom António Moiteiro. A mensagem em defesa do encontro de gerações.

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Bem-vindos a mais uma edição de informação. A praia do Jardim Odinô, de novo em pleno uso balnear. O fim de semana assinalou o regresso a banhos depois de dias de interdição, à espera de análises que confirmassem a qualidade das águas. Os sinais de interdição foram levantados. A praia está de novo em uso pleno. O município tinha anunciado a interdição na passada quarta, assente na avaliação de risco para a saúde pública. Uma decisão tomada a partir de análises que tinham revelado presença de micro-organismos na água acima do limiar legalmente estabelecido. Essas análises reportavam-se segunda-feira, 13 de julho, a interdição a surgir na quarta-feira, 15, e a reabertura aconteceu durante o fim de semana. Críticas do movimento independente Juntos pela Mortosa aos primeiros 7 meses da ação política no mandato. O vereador Paulo Amorim fala em oportunidades perdidas, falta de iniciativa estratégica e atraso em projetos estruturantes, problemas que aponta na fase inicial de mandato de Januário Cunha e que transmitiu em plena reunião de Câmara. Paulo Amorim diz que o que existe em dinamismo na sociedade mortoseira está a faltar também na autarquia. O vereador aponta como exemplos o atraso na reabilitação de património, a falta de resposta no setor da habitação social e a falta de respostas nos canais de comunicação da autarquia com os cidadãos. A Ribeira de Aldeia, em Pardilhó, vai receber no próximo domingo a edição deste ano do Descobrir e Experienciar a Ria, uma edição especial marcada pelo bote abaixo de uma embarcação produzida no âmbito de um curso de construção naval. Domingo é dia para atividades náuticas e visitas na natureza, em programa dedicado à valorização da Ria, o bote abaixo da embarcação parda. Construída no âmbito da primeira edição do curso de construção naval tradicional, é um dos momentos altos. Este é um projeto considerado pioneiro em Portugal. É promovido pelo município de Estarreja, que neste fim de semana, neste domingo, promove uma jornada especial com caminhadas interpretativas, passeios de barco moliceiro e stand-up pedal, entre outras atividades. No desporto, o Beira-Mar confirma mais 2 caras novas no plantel. Jorge Silva, defesa central de 27 anos, ex-Marco, filho de um antigo jogador do Boa Vista e do Beira-Mar, Jorge Silva. E André Mandi, um senegalês, um extremo de 25 anos, que jogava no Luxemburgo e que já tinha jogado em Portugal, em vários clubes, nomeadamente no Anadia, foi também anunciado como reforço do plantel. A composição do plantel continua a desenhar-se e com algumas incertezas quanto à constituição da sociedade desportiva, que poderá a prazo representar mudanças ao nível da composição do elenco. Fábio Barros, o treinador, lidera o balneário, sabendo de antemão que a época poderá ser de transformações com o comboio em andamento. E a nota final vai para o mega piquenique do Dia Mundial dos Avós e dos Idosos. É no Santuário de Schanstatt, numa iniciativa da Pastoral Familiar Diocesana, com o apoio do Movimento Apostólico de Schanstatt, no próximo domingo, a partir das 11, com jogos tradicionais, almoço, convívio, um mega piquenique em família, e às 18 horas com a celebração eucarística, presidida pelo Bispo de Aveiro, Dom António Moiteiro. A mensagem em defesa do encontro de gerações.

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1: Se o recurso ao crédito for inevitável, os intermediários de crédito podem ser uma ajuda na escolha da melhor alternativa. Fazendo a ponte entre o cliente e a instituição bancária, os intermediários têm como função propor contratos de crédito, prestar assistência na preparação destes contratos, celebrar contratos em nome de instituições mutuantes e oferecer serviços de consultoria. Existem três categorias de intermediários. Os intermediários de crédito vinculado, que atuam em nome de entidades financeiras e não cobram nada aos clientes. Os intermediários de crédito a título acessório, fornecem bens ou serviços e que trabalham sob a responsabilidade das instituições financeiras, pelo que também não cobram aos clientes. E os intermediários de crédito não vinculado, que atuam de forma independente, celebrando contratos de intermediação remunerados com o cliente. A lei obriga a que cada intermediário só possa operar numa destas categorias e a obter autorização para desenvolver a sua atividade junto do Banco de Portugal, sendo por isso importante confirmar que o intermediário consta da lista de autorizados pela entidade reguladora.
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7: Podcast A Descomplica. Bem-vindos a mais um Podcast A Descomplica. Esta semana falamos de alterações climáticas. E para falar deste tema, temos connosco João Afonso Correia.
8: São dois convidados, Fátima Lopes Alves, professora do Departamento de Ambiente e Ordenamento da Universidade de Aveiro, investigadora do Centro de Estudos do Ambiente e do Mar, mais conhecido por CESAM. Tem longa experiência nas áreas de gestão integrada de zonas costeiras, gestão de recursos marinhos, ordenamento e gestão de áreas protegidas, planeamento estratégico, avaliação e gestão de riscos e governança costeira e marítima, entre outras áreas. Foi presidente do Conselho de Administração dos Portos de Aveiro e de Figueira da Foz. Também temos connosco o David Carvalho. Desenvolve atividade de investigação na área da meteorologia e climatologia, nomeadamente em modulação atmosférica e climática, investigação em alterações climáticas e impactos em diversas atividades socioeconómicas. É membro do Departamento de Física e também do Centro de Estudos do Ambiente e do Mar. A partir do conhecimento que a ciência tem acumulado e da monitorização da realidade perante as medidas que os governos têm adotado, em que ponto podemos dizer que estamos no que respeita às alterações climáticas, isto de uma perspectiva geral? Neste momento podemos dizer que há um desacelerar dos efeitos, Dr. David Carvalho?
9: Na minha opinião, acho que não. Acho que é o contrário. Acho que estamos numa fase de aceleração dos efeitos. Porque, por dois motivos. Primeiro, porque a atmosfera ainda está a reagir ao aumento da concentração de gases com efeito de estufa, que é uma reação que demora alguns anos. Portanto, os efeitos que estão a ser sentidos neste momento já são consequência de emissões de gases com efeito de estufa que já ocorreram há anos, décadas atrás. E, por outro lado, infelizmente, em vez de estarmos a assistir a uma diminuição da emissão de gases com efeito de estufa, estamos a assistir a um aumento da emissão dos mesmos. Portanto, considerando que a atmosfera ainda está a adaptar-se à alta concentração de gases com efeito de estufa do passado e que cada vez estamos a emitir mais, na minha perspectiva, nós estamos a num acelerar de efeitos e não nos acelerar, e se calhar uma aceleração maior do que aquilo que nós pensávamos até há uns anos atrás. Pelo menos o que temos visto é que este tipo de novo clima ou de fenómenos extremos que estamos a ter agora, nós aqui na comunidade de especialistas que estudam este tipo de fenómenos mais na perspectiva da climatologia, apontávamos mais para umas décadas mais à frente. Estas ondas de calor, a intensidade, a frequência, a duração, as tempestades também, apontávamos para que ocorressem mais para décadas posteriores, e estamos a assistir a uma antecipação dos efeitos que já estavam previstos, estão a ocorrer mais cedo que aquilo que nós estávamos à espera.
7: Consegue apontar razões para este acelerar?
9: O acontecimento desta aceleração é devido, obviamente, ao contínuo aumento de emissão de gases com efeito de estufa. Ou seja, a comunidade científica estava com alguma esperança que a taxa de emissões fosse baixar, ou pelo menos

0: estabilizar, mas o que temos assistido é um contínuo aumento. E quando nós dizemos que a comunidade científica esperava que estes efeitos fossem mais tardios, é baseado em simulações climáticas, que já são feitas há várias décadas, no âmbito até dos programas do IPCC, e todas essas fases de simulação climática consideravam que, por um lado, que a taxa de emissão iria diminuir ou estabilizar, e, por outro lado, a atmosfera é um sistema altamente complexo, que reage de formas não lineares, digamos assim, à emissão de gases com efeito de estufa, e provavelmente os nossos modelos de simulação consideravam que a atmosfera iria demorar mais algum tempo a responder, coisa que não está a acontecer. Mas eu acho que o efeito principal é mesmo a não mitigação de emissão de gases com efeito de estufa. Acho que esse é o principal problema.
1: Professora Fátima, como é que vê esta situação, estes efeitos? Quero dar exemplos. Foi já referida a questão das ondas de calor, que se tem falado nos últimos tempos, não é? Pelo que estamos a passar, elas será um efeito cada vez mais frequente. Portanto, será algo a que vamos ter de nos habituar.
2: É verdade. E eu que queria, para além de corroborar toda a ciência e os factos e as evidências que são científicas, que o David falou, é corroborar um bocadinho que esta magnitude e a frequência que temos assistido destes eventos extremos no território e nas questões sociais tem um impacto cada vez maior. E este ano já, nomeadamente Portugal, toda a Europa, um pouco por todo o mundo, ainda esta semana na China, vimos as cheias e, portanto, as ondas de calor, vimos o que as tempestades de Christine fez sobre o nosso território. E o que vemos é que os efeitos são cada vez mais gravosos, perduram no tempo, como esta onda de calor. A maior preocupação não é tanto pelas temperaturas, pelo que eu tenho percebido dos especialistas, mas é a duração. E, portanto, isto para, do ponto de vista do território, de tudo o que existe no território, seja da biodiversidade, seja das populações, e a saúde afeta e de que maneira. E, portanto, como é que gerimos este território? E é quem trabalha em ordenamento de território e em planeamento ambiental, é com estas questões que se depara. Que instrumentos temos? Como é que podemos antever, com a ajuda de climatólogos, penso que é assim que se chama, a especialidade da vida, como é que, olhando para o território com um conjunto de especialidades, podemos programar o seu uso também nestes efeitos ou nestas alturas adversas? E é esse um bocadinho o desafio que se coloca hoje. E... mas sim, vamos ter mais calor, vamos ter mais cheias, vamos ter mais vulcões em erupção, vamos ter a erosão cada vez mais acentuada. E se olharmos para o que aconteceu este ano, no início do ano, no primeiro trimestre, temos nunca o país, em termos financeiros, investiu tanto para repor parte do que tínhamos antes da tempestade acontecer.
3: E vamos avançar um pouco mais para o concreto, e estamos a falar precisamente em medidas de gestão do território. Aqui na nossa região é muito evidente. São muito evidentes os efeitos na costa, portanto, a ação do mar, que é cada vez mais violenta, digamos assim, não é? Este é apenas um dos aspectos em que se reflete, pode refletir as alterações climáticas ou outros. Neste caso concreto, aquilo que se tem vindo a falar já desde há muito é a necessidade de começar a pensar em medidas de longo prazo e que não tenham não representem um custo tão elevado anualmente para as populações. Ou seja, fará sentido começar a deslocar as populações e estes povoamentos, mesmo junto ao litoral, mais para o interior, afastá-los desta zona de risco. Isso é possível?
2: É um assunto que me é muito grato, como sabem, não é? Porque quer a minha tese de mestrado, quer a doutoramento, foi precisamente sobre a orla costeira, a relocalização e tudo o que são as regras de ocupação, de uso e ocupação do território. E obviamente que já temos situações em Portugal em que isso aconteceu, nomeadamente em Esmoriz e também no Norte, e também no Algarve, quando houve demolição de casas em que se relocalizaram porque estavam em situação de menor legalidade, sejamos assim simpáticos a dizer. E portanto, o que nós temos aqui é que ver é que, conhecendo do ponto de vista científico e conseguindo prever de alguma forma o que vai acontecer ao território e com que magnitude e frequência poderá acontecer, nós temos, no que diz respeito ao ordenamento de território, instrumentos de gestão do território. Esses instrumentos de gestão de território, Portugal foi pioneiro E, portanto, nós não podemos, mesmo a região de Aveiro foi pioneira em ter, do ponto de vista dos instrumentos de gestão do território, os seus planos aprovados. E esses planos definem regras de utilização. E também posso dizer que a experiência destes 30 anos me mostra que, ao nível das autarcas, cada vez temos autarcas mais sensibilizados para estas questões. Porque nem sempre é fácil, nomeadamente para a ocupação do território por áreas urbanas, dizer não se pode construir numa zona que todos querem ter ocean view da sua janela da sala ou do seu quarto. Aliás, é isso que às vezes fazemos quando escolhemos os hotéis. Quer ocean view? É mais caro. Se não quer, vai para as traseiras. E, portanto, é isso, o nosso dia-a-dia é isso para quem gera o território. E verificamos que acompanham estes instrumentos de território um pacote financeiro para intervir. Portanto, o que nós já definimos há 20 anos, em 1999, quando saiu a primeira estratégia para estar integrada às zonas costeiras em Portugal, já previa que íamos perder território. E perder território naqueles que são os pontos mais chaves da Europa, que é a zona centro. Nós aqui, entre Ovar e Marinha Grande, temos os sítios mais débeis, ou mais vulneráveis, se quiserem, do território europeu em termos de perdas. Chegamos a ter na Praia de Maceda, numa noite só, como se viu agora com o Cristian, 30 metros de recuo da linha de costa. Por acaso estamos numa zona de floresta, porque aqui, nas zonas mais urbanas, o homem, de alguma forma, e quem tem os poderes, tem protegido, porque também ao Estado compete proteger populações e bens. E por isso vemos grandes enroncamentos paralelos ou vemos os chamados porões. Portanto, há aqui, mas é tudo que tenha água, é necessário um investimento de milhões. Alimentações artificiais de areia nas praias da Vagueira, por exemplo, ou da Barra ou da Costa Nova, são milhões. E é preciso articular entidades, ou as zonas portuárias, onde se vai buscar os dragados, certo? Nos canais de navegação, e também as épocas balneares, porque depois as pessoas querem ter a sua praia pronta em maio, cada vez mais cedo, não é? Ou em abril. E, portanto, há aqui uma gestão muito rigorosa que é preciso fazer do bem público, que é a praia, e aliás está muito em discussão de quem são as praias da Arrábida, não é? E é um tema muito aliciante discutir aquele que é o primeiro instrumento de ordenamento de território, que é móvel, que é o domínio público marítimo, hoje está aqui, amanhã não está, porque a linha de costa vai-se movimentando. E para quem trabalha em território é o maior desafio. Como é que nós podemos planear para um território que se mexe, que se move juridicamente? Que é muito interessante. Mas há uma sensibilização muito grande. Eu acho que ao nível dos autarcas, cada vez temos essa sensibilidade maior, percebem o problema. As populações também já estão muito mais alertas. Agora, é preciso uma fatia muito grande do orçamento de Estado para intervir.
1: Sente que ainda falta muita informação, muita falta de vontade, quer de responsáveis políticos, quer da população em geral? A professora acabou de dizer que já há uma sensibilidade maior para estas questões, mas será que é suficiente ou ainda há muito caminho para andar?
0: Acho que tem-se notado nas últimas décadas que não há muito, ou seja, fala-se muito no plano político até internacional, que é um problema sério, alterações climáticas, tem que se combater, tem que se mitigar. Fazem-se muitos encontros, muitas reuniões, muitas cimeiras, há muitas declarações de boas intenções, mas na realidade nada muda, e como disse na minha primeira intervenção, se calhar até piora em termos dos efeitos que depois isso provoca.
3: Não é? A questão de uma aposta cada vez maior na mobilidade elétrica, enfim.
0: Certo, mas no panorama prática... geral se calhar é um grão de areia daquilo que é necessário.
1: Sim.
0: Nós fizemos um estudo aqui há uns tempos, que mesmo que parássemos neste momento de emitir gases com efeito de estufa, parássemos o mundo inteiro completamente no mesmo minuto, as alterações climáticas ainda iriam aumentar e ainda iriam durar décadas, porque a atmosfera está a reagir, a adaptar-se à alteração na sua composição química. Portanto, mesmo que isso acontecesse, que é praticamente impossível, não é praticamente, é completamente impossível, ainda iríamos sentir esses efeitos durante décadas. Portanto, quando, para além de não pararmos e para além de não diminuirmos, ainda estamos a aumentar, Ou seja, nota-se que não há nenhuma ação política efetiva que realmente tente resolver ou pelo menos mitigar o problema. Isto tanto acontece a nível internacional como a nível nacional, e realmente eu compreendo porque é muito difícil. É muito difícil porque envolve alterações na economia, no tecido industrial, no hábito das pessoas. Ou seja, é uma tarefa hercúlea tentar fazer essas mudanças em pouco tempo e que seja de uma forma relativamente pacífica em termos sociais, porque, como a professora Fátima Alves também disse, tem custos financeiros, tem custos também até na própria mudança de hábitos das pessoas e das populações, e depois existe aquela reação que eu acho, pronto, é uma reação tipicamente humana, mas que não é boa, que é quando nos paramos com um problema grande. Muitas vezes a reação das pessoas é negar, ou como se usa a expressão, meter a cabeça debaixo da areia, não é? Porque é tão negativo ou é tão alarmista que as pessoas não querem, não conseguem, nem querem lidar com aquilo, e ainda por cima, quando a solução é tão difícil, tem-se essa reação. Mas isso obviamente que não resolve nada, e tem acontecido nos últimos anos fatores muito que ainda vieram impactar muito mais a situação. Não é que é, por exemplo, o aumento das guerras, ou seja, a prioridade para o clima passou completamente. Se antes podia estar em primeiro plano em termos de como é que é dizer, de falar e de alertar, agora neste momento já ninguém fala. Já ninguém fala em clima. Fala-se em guerras, fala-se na economia, que está pior ou está melhor. E depois também, obviamente, o aparecimento de líderes políticos que completamente varreram essas prioridades para baixo do tapete, e aliás, alguns deles
1: contradizem
0: e ainda revertem as poucas ações que foram feitas nos seus países, que por acaso ou não eram e são dos maiores poluidores a nível mundial. Portanto, quando juntamos todos estes ingredientes,
3: o cenário não é nada
0: bom, mas infelizmente é o que é, não é?
3: E nas nossas cidades, algumas ideias que nós devemos implementar, algumas medidas para que as cidades possam ser mais resilientes em relação aos efeitos das alterações climáticas, professora Fátima Alves?
2: Essa é uma questão que hoje está muito na ordem do dia, até nos programas eleitorais, não é? As cidades. Eu confesso que eu estou completamente na transição energética, tenho dois carros elétricos, não gasto.
0: Eu também tenho.
2: Exatamente.
1: Tem que dar o exemplo.
2: E temos que realmente incorporar, como dizia o David, nós temos que incorporar no nosso dia a dia estas medidas de mitigação e contribuir para. Porque ao nível político, e quando passamos para o nível internacional, e se nos lembrarmos da COP21 de Paris, o que é que nós conseguimos nesse dia e depois deixámos de o ter? Uhum. Portanto, o compromisso, quem foram os signatários afinal? Foram muito poucos, não eram tantos como estavam comprometidos.
0: E não são vinculativos.
2: Exatamente. E, portanto, isto ainda está muito na fase da boa vontade.
0: Exato.
2: E para as cidades é exatamente a mesma coisa. As cidades também, as soluções baseadas na natureza, seja o que for, a mobilidade também, já são temas que estão muito estudados. Há muita modelação sobre isso. Há mais de 20, 30 anos que nós, em ordenamento de território, trabalhamos com as soluções, as verdes, as azuis, para arrefecer as cidades, para que a mobilidade seja melhor, para, de alguma forma, proporcionar que a utilização do espaço público seja mais agradável e seja o que nós chamamos friendly para nós todos, seja no inverno, seja no verão. Mas o que é certo é que, mesmo com a sensibilização dos autarcas, mesmo com equipas técnicas a fazer planos, há uma intensidade para usar os melhores sítios. À beira do lago, à beira do rio, na zona central das cidades. E, portanto, enquanto nós não mudarmos um bocadinho a mentalidade do cidadão comum para que, muito bem, eu vou escolher, está um prédio ali que será de serviços, mas depois vem o planeador que diz, mas a cidade vai ficar vazia durante o fim da tarde ou a noite. Então, como é que combatemos? Vamos começar a utilizar ou arranjar aqui políticas que tragam as populações, nomeadamente os mais jovens, para o centro das cidades. Isso aconteceu em Lisboa, durante muitos anos, quando, e no Porto também, quando os centros urbanos ficaram completamente desertos, e muito para a parte de serviços. Mas o que é certo é que, mesmo quando queremos implementar medidas ou soluções baseadas na natureza, ou as infraestruturas azuis e as verdes nas cidades...
3: Já agora, quando falamos de infraestruturas azuis...
2: As azuis são pequenos lagos, são as ribeiras que não são encanadas e não ficam subterrâneas, mas ficam a céu aberto e, portanto, cuidadas, porque há formas também de colocar vegetação ao longo dessas ribeiras que permitem o usufruto desses espaços. E esses espaços dão, de alguma forma, ajudam a manter o clima urbano mais ameno, controlado, da mesma forma que nós aqui na região de Aveiro sentimos que a temperatura é melhor porque temos aqui o nosso pano de água Ria, certo? E, portanto, as grandes temperaturas, como em Lisboa ou no Porto, que se estavam a sentir ou em zonas de interior, nós aqui temos sempre esta brisa marítima e o plano da água, quer da parte de mar, quer da parte da ria, nos permite que, de alguma forma, fique não controlada, obviamente, estamos todos com muito calor, mas seja amenizada. Mas é importante é que nas cidades nós possamos incorporar não só o conhecimento científico que já há, instrumentos de modelação para ver como é que as temperaturas, por exemplo, nas cidades ocorrem, as ondas de calor, é aquilo que mais falamos habitualmente, secam mais árvores ou com menos árvores, ou apenas espaços, a exposição, por exemplo, dos edifícios nas áreas urbanas, que permitam que o fluxo de ar areje de alguma forma também os espaços. Nós aqui queixamos sempre da nortada, não é? E andamos sempre com a nortada. Mas realmente somos das cidades onde a nortada se mostra que é benéfica em termos de controle das temperaturas na nossa cidade. Porque é plana, é baixa, temos o caramulo ali atrás, portanto cria-se aqui, de alguma forma, também um microclima. E essa nortada, que não gostamos muito, andamos sempre com a paravente atrás, ajuda. Ajuda que o nosso território seja um bocadinho diferente e seja mais aprazível até para se viver.
0: Uhum. Por acaso, Aveiro, só ia acrescentar aqui dois pontos interessantes, que é Aveiro tem sido, nestas últimas 3, 4 semanas, que incluiu a onda de calor que tivemos, é a cidade mais fria de Portugal.
2: Está sempre amarelo. Está sempre amarelo.
0: Sempre, mas uma diferença brutal para outras cidades.
2: É.
0: Até costeiras também, como Porto ou Lisboa. Pronto, está mais para o sul, é habitualmente mais quente. Mas até Viana do Castelo, que é uma cidade muito semelhante a Aveiro em termos de clima, temos muita sorte.
2: Mas é um bom exemplo.
0: Mas é
2: um bom exemplo.
0: É um bom exemplo. E aquilo que a professora Fátima estava a dizer sobre a gestão urbana e os espaços verdes. Uma curiosidade, o meu primeiro trabalho, como depois de fazer no doutoramento, foi num projeto no Departamento de Ambiente, onde estamos exatamente, e fui eu que fiz a modelação, portanto, o caso de estudar a cidade do Porto, de adicionar mais espaços verdes e as tais soluções Blue and Cool and Green Roofs, uhum. que era, por exemplo, os edifícios terem coburas vegetais, aqueles pequenos jardins, como tem aqui o Novo IT, por exemplo, uhum. e aqui em na Universidade, ou então uma solução tão simples como pintar os edifícios, os telhados e as superfícies acimentadas, não é? Os passeios e de cores mais claras.
2: Até a cor, exatamente.
0: Cores mais, uma cor branca, uma cor mais clara, porque é tudo escuro e quanto mais escuro é, mais absorve a radiação solar e durante a noite mais calor liberta. Portanto, nas cidades de verão é sempre muito mais quente do que nas zonas mais rurais, por causa desse motivo, porque o cimento, o alcatrão, as pedras absorvem muita radiação solar durante o dia, depois à noite libertam e a cidade está sempre quente. E foi muito interessante esse projeto, que era liderado pelo professor Carlos Borrego, onde eu, por acaso, fiz mesmo a simulação de adicionar espaços verdes, pintar os edifícios com cores, os telhados com cores claras, ou terem coberturas verdes, a diferença era enorme em termos da mitigação. E eram esses episódios, foram simulados em ondas de calor, uhum. e a diminuição de temperatura era muito grande pela inclusão de mais espaços verdes e para estas soluções de pintar os edifícios com cores e os pavimentos urbanos com cores mais claras, ou então ter coberturas com plantas e essas coisas, era uma diferença muito grande.
2: E se associarmos toda a modulação até que fazemos no nosso túnel de vento, que agora chamamos, não é, o laboratório de aerodinâmica da atmosfera, nós podemos olhar para a implantação dos edifícios e a sua altura e como é que os fluxos de ar que ocorrem e podem ajudar
0: para a ventilação, não é?
2: Exatamente,
0: natural, exatamente.
2: A ventilação e a baixar as temperaturas. Ou pelo menos a mantê-las de uma forma mais equilibrada. E é isso que o território, quem trabalha em território, junto com as outras áreas do conhecimento, sei que foi engenheiro de ambiente de base.
0: Também.
2: Exato, portanto também é nosso. E por isso é que este departamento foi muito pioneiro quando se chamava departamento, e se chama de ambiente e ordenamento. É mesmo isso, não é dissociável. E portanto, de qualquer coisa que nós façamos que impacta no ambiente, tem o território por base. E o território, nós falamos das populações, da parte económica das atividades que se desenvolvem, mas também de toda a parte biofísica do seu território. Temos que o compreender.
1: Uhum. Em relação às, e a professora falou um bocadinho disso, doutor David, em relação às alterações, ao impacto das alterações climáticas nas atividades socioeconómicas.
0: Aqui, as áreas em que temos feito mais trabalho, aqui o Grupo de Meteorologia e Climatologia da Universidade de Aveiro, é mais no, por exemplo, nos impactos nas energias renováveis, que são parte também da solução para combater as alterações climáticas, mas por sua vez, como estávamos a falar de variáveis atmosféricas, o vento, a precipitação, a radiação solar, também elas próprias, por definição, estão sujeitas ao impacto de alterações climáticas. E também na agricultura e na saúde humana e nos fogos florestais, temos feito muito trabalho no risco de incêndio, não é?
1: Muito trabalho relevante, portanto, está a ser feito aqui na Universidade de Aveiro, mas no geral ainda muito há para fazer.
0: Muito, claro, muito.
2: Que é um mundo, é mesmo um
0: sim,
2: mundo.
0: Sim, acho exatamente, que sim, David. Completamente.
1: E que cabe não só a vós, investigadores, mas também a cada um de nós, não é? A simples cidadãos.
0: Sim,
2: é verdade.
0: É verdade.
3: Ponto final desta edição do podcast O A Descomplica, desta vez dedicada às alterações climáticas. Agradecemos à professora Fátima Lopes Alves e ao doutor David Carvalho.
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0: Alva, boa tarde, são 3:30.
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0: O Ministério Público abriu um inquérito para apurar em que circunstâncias é que o atrelado apreendido no âmbito de um caso de droga foi entregue ao empreiteiro amigo de Luís Neves, ministro da Administração Interna. De acordo com o Expresso, que avança a notícia, os primeiros indícios recolhidos pela Polícia Judiciária não convenceram os investigadores de que a entrega cumpriu todas as regras. Haverá suspeitas dos crimes de descaminho e abuso de poder que foram transmitidas ao Procurador-Geral da República, o que levou Amadeu Guerra a ordenar a abertura do inquérito. A Renascença contactou o gabinete de Luís Neves, mas até agora não obtivemos resposta. Aguardamos também a confirmação da abertura deste inquérito por parte da Procuradoria-Geral da República. O presidente António José Seguro exige que as falhas ou atrasos nos exames nacionais sejam reconhecidos, explicados e resolvidos com maior celeridade e ponderação. Numa nota divulgada no site da Presidência, Seguro avisa que o Estado tem o dever de assegurar que os procedimentos decorram com rigor, previsibilidade e confiança. Numa altura, escreve o Presidente, particularmente importante na vida de milhares de estudantes. O chefe de Estado revela que nos últimos dias manteve vários contactos e reuniões, entre elas já hoje de manhã, com o Primeiro-Ministro. Na sequência destes encontros, António José Seguro reafirma que todo o processo deve obrigatoriamente salvaguardar o princípio de igualdade entre todos os alunos e pede que o processo seja concluído com justiça e respeito por todos. Já hoje foram ouvidos no Parlamento sobre os problemas nos exames o Ministro e o Secretário de Estado da Educação e apresentaram versões divergentes sobre o que sabiam das falhas existentes no ano passado no projeto piloto de filosofia. O ministro Fernando Alexandre deu a entender que o antigo presidente do Júri Nacional de Exames tinha ocultado informações.
1: Se ele tinha informação e que não partilhou nem sequer com a Direção-Geral de Educação, nem com o Educa, se ele tinha essa informação e não a transmitiu, ele vai ter que explicar isso. Ele vai ter mesmo que explicar isso. Porque ele foi embora em setembro e não deixou relatório a ninguém.
0: Já o secretário de Estado, Alexandre Homem Cristo, esclareceu que, apesar de não existir relatório, o governo recebeu informação sobre o que aconteceu.
2: Seria um relatório que expunha riscos operacionais que teriam sido, portanto, deliberadamente postos na gaveta para, no fundo, poder avançar de uma forma irresponsável com um processo de forma política e, portanto, a desaconselhamento dos serviços. E isso é tudo falso. O relatório não existe, mas existe informação sobre como correu o piloto.
0: Quanto ao antigo presidente do Júri Nacional de Exames, admitiu em declarações à Renascença que não reportou à tutela os problemas detectados na digitalização das provas por estar de saída, mas criticou o governo por ter avançado com a generalização dos exames digitais sem pedir um balanço do projeto piloto. Uma criança de 11 anos esfaqueou o pai na manhã de hoje em Lisboa para alegadamente defender a mãe, que estaria a ser agredida. O caso aconteceu na freguesia de São Domingos de Benfica. A PSP está a investigar. Adiantou à Renascença subcomissário Ana Ricardo, porta-voz do Comando Metropolitano de Lisboa da Polícia de Segurança Pública.
3: É ao momento, aquilo que a Polícia de Segurança Pública teve conhecimento foi que aqui por volta das 10 horas terá havido uma situação de agressões mútuas entre um casal, sendo que depois o filho menor, ao ver que o pai tentava agredir a mãe, terá esfaqueado o homem com uma arma branca e terá tê-lo agredido no braço e na perna. Este senhor terá ficado com ferimentos ligeiros e por essa razão foi transportado ao hospital. Perante os factos denunciados vai haver uma investigação de toda esta situação. Terá sido enquadrado como uma situação de violência doméstica e será investigada por nós.
0: A porta-voz da PSP de Lisboa, ouvida por Marisa Gonçalves, o caso foi reportado à Comissão de Proteção de Crianças e Jovens. E o Ministério Público arquivou o inquérito de crime a uma montaria na herdade da Torre Bela, no concelho da Azambuja, onde foram abatidos mais de 500 animais, incluindo veados e javalis, um caso que ocorreu em 2020, provocou na altura, Sónia, muita polémica, mas segundo o Jornal Público, os argumentos usados agora para concluir que não foi cometido crime contra a natureza foi, por um lado, o facto de cerca de 25% dos animais terem escapado aos caçadores e também de não se tratar de espécies protegidas.
4: Ok, não vou comentar. Está bem?
0: Pronto, fica pronto. Sem comentário.
4: Sem comentário, sim. Bom, até já, Miguel. Até já. Estás de volta às 5 com mais notícias aqui na Renascença. Mas claro que a informação está sempre a ser atualizada, quer no site, quer na aplicação da Renascença.

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5: Terra Nova, boa tarde, são 4:30.

Boa tarde, edição de notícias às 16h30. Bem-vindos a mais uma edição de informação. Um incêndio florestal em Mamodeiro está a ser combatido por cerca de 70 operacionais e o apoio de 21 viaturas e 2 helicópteros. Alerta foi dado por volta das 13h50. Foi ao início da tarde, em área próxima do nó de acesso à A1. Várias corporações da região estão no local e, na última hora, conseguiram controlar as chamas. A Autoridade de Proteção Civil diz que o sinistro está em fase de conclusão. Noutro local, no

O Carregal, não muito distante da zona de Mamodeiro, um incêndio agrícola mobiliza 14 operacionais, 4 viaturas, está em fase de resolução. O rebentamento de um pneu que se soltou de um veículo pesado hoje por volta das 3 da tarde provocou constrangimentos à circulação na A25, junto ao nó do estádio, entre o nó do estádio e a estação de serviço. É um incidente que resultou numa queima, também no separador central, a partir desse rebentamento e do pneu que se soltou e que chegou ao separador central. No local estiveram 5 bombeiros, 3 viaturas. Os constrangimentos à circulação, uma das maiores dificuldades enfrentadas há pouco mais de uma hora, em Aveiro, na passagem da A25, junto ao Estádio Municipal. O Tribunal de Aveiro condenou um homem a 4 anos e 8 meses de prisão com pena suspensa pela prática dos crimes de violência doméstica, ameaça agravada e violação na forma tentada, um processo que se refere a um caso no município de Ilhavo entre 2013 e 2025. No seio familiar, o homem de 54 anos fica limitado nos contactos com a mulher e terá de frequentar um programa para agressores. O site Notícias de Aveiro acompanhou a leitura do acórdão e divulgou esta tarde o detalhe da informação. Maria Teresa Herdeiro, nomeada pelo Infarmed como membro da Comissão de Avaliação de Tecnologias da Saúde, a professora do Departamento de Ciências Médicas e investigadora do Instituto de Biomedicina da Universidade de Aveiro, passa a ser membro do órgão consultivo do Infarmed. O despacho foi publicado já em Diário da República. A Comissão de Avaliação de Tecnologias da Saúde é um órgão consultivo da Autoridade Nacional do Medicamento e Produtos de Saúde e procura dar apoio nas decisões tomadas no âmbito da saúde pública. A Fábrica Centro Ciência Viva de Aveiro recebe no final desta semana a apresentação do livro O Céu é o Máximo, do físico e astrónomo Máximo Ferreira, lançamento a partir das 18 horas. Ainda antes, às 5, vai haver uma observação do Sol com telescópio.

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0: horas, 4 nos Açores. Vamos às notícias na Renascença, sempre bem informado, nunca desatualizado. Miguel Coelho, quais são os destaques?
1: O Ministério Público abriu investigação ao caso que envolve o Ministro da Administração Interna, clientes do Banco Santander, há várias horas sem acesso aos canais digitais.
0: É verdade, confirmo. Vamos às notícias na Renascença, a edição é do Miguel Coelho.
1: A Polícia Judiciária encontrou indícios de abuso de poder no caso do atrelado apreendido no âmbito de um processo de droga e que foi encontrado na Constru Barcelos, a empresa do amigo do Ministro da Administração Interna. A notícia é avançada pelo Expresso. Adianta que o Ministério Público abriu um inquérito a este caso. De acordo com o semanário, os primeiros indícios recolhidos pela Judiciária não convenceram os investigadores de que a mudança cumpriu todas as regras. A Renascença contactou já o gabinete de Luís Neves, mas até agora não obtivemos resposta. Contactámos também a Polícia Judiciária, que se limita a remeter para os esclarecimentos prestados na passada sexta-feira e segundo os quais as circunstâncias que rodearam a deslocação da galera para Barcelos estão a ser investigadas. E o Ministro das Infraestruturas garante que não cometeu qualquer ilegalidade no âmbito da construção do novo Hotel Hilton e de mais uma centena de apartamentos em Cascais. Miguel Pinto Luz, que foi vice-presidente da autarquia, diz que a decisão final será tomada pelos tribunais, mas mostra-se de consciência tranquila.
2: Tribunais, os tribunais administrativos, a justiça irá funcionar, remete para decisões entre 2010 e 2026, antes de eu ter competências na área de urbanismo e depois de eu ter saído, inclusive, da Câmara Municipal. A Câmara Municipal irá defender-se, aliás, como se viu ontem. O que eu posso dizer é: todos os despachos, todas as decisões cumpriram estritamente aquilo que é exigido pela lei. Aliás, na minha vida nunca fiz de outra forma. O Ministério Público tem a sua opinião, a Câmara defenderá a sua posição e é assim que a justiça funciona.
3: Não foi ouvido pelo Ministério Público, Sr. Ministro, não quer explicar?
2: Não foi ouvido pelo Ministério Público, não quer explicar, não há nada a explicar.
1: Declarações do Ministro das Infraestruturas aos jornalistas em Coimbra. Recordo que o Ministério Público quer a suspensão das obras. O Presidente da República exige que as falhas ou atrasos nos exames nacionais sejam reconhecidos, explicados e resolvidos com maior celeridade e ponderação. Uma nota divulgada esta tarde pelo site da Presidência, António José Seguro avisa que o Estado tem o dever de assegurar que os procedimentos decorram com rigor, previsibilidade e confiança, numa altura particularmente importante na vida de milhares de estudantes. O chefe do Estado revela que nos últimos dias manteve vários contactos e reuniões, incluindo já hoje com o Primeiro-Ministro. Na sequência destes encontros, Seguro reafirma que todo o processo deve obrigatoriamente salvaguardar o princípio da igualdade entre todos os alunos e pede que o processo seja concluído com justiça e respeito por todos. Ouvidos hoje no Parlamento sobre os problemas nos exames, o Ministro e o Secretário de Estado da Educação apresentaram versões divergentes sobre o que sabiam das falhas existentes no ano passado no projeto piloto de Filosofia. O Ministro Fernando Alexandre deu a entender que o antigo Presidente do Júri Nacional de Exames tinha ocultado informação.
4: Se ele tinha informação e que não partilhou nem sequer com a Direção-Geral de Educação, nem com o Educa, se ele tinha essa informação e não a transmitiu, ele vai ter que explicar isso. Ele vai ter mesmo que explicar isso. Porque ele foi embora em setembro e não deixou relatório a ninguém.
1: Mas afinal de contas não existiu relatório, mas o Governo recebeu informação sobre o que aconteceu, esclarecimento dado pelo Secretário de Estado do Adjunto e da Educação, Alexandre Homem Cristo.
5: Seria um relatório que expunha riscos operacionais que teriam sido, portanto, deliberadamente postos na gaveta para, no fundo, poder avançar de uma forma irresponsável com um processo de forma política e, portanto, a desaconselhamento dos serviços. E isso é tudo falso. O relatório não existe, mas existe informação sobre como correu o piloto.
1: Quanto ao antigo presidente do Júri Nacional de Exames, admitiu em declarações à Renascença que não elaborou qualquer relatório sobre os problemas detectados na digitalização das provas, por não lhe ter sido pedido e por estar de saída do cargo, mas criticou o governo por ter avançado com a generalização dos exames digitais sem pedir um balanço do projeto piloto. O Banco Santander está sem acesso aos canais digitais desde a manhã de hoje. Na página oficial, o banco indica que está a trabalhar para repor o serviço o mais depressa possível, sem adiantar mais pormenores. Desconhece-se a origem desta falha ou quando é que os serviços serão totalmente repostos. Na impossibilidade de aceder à aplicação móvel, o Santander sugere que os clientes recorram às caixas multibanco. A Vodafone foi multada em 160 mil euros por alterar as condições contratuais a cerca de 450 mil clientes de forma unilateral. A decisão é da Autoridade Nacional de Comunicações. A Anacom esclarece que a operadora de telecomunicações tinha de informar por escrito os clientes. clientes e com uma antecedência mínima de 30 dias. A Vodafone, entretanto, apresentou recurso. E no Estoril Open em ténis, Nuno Borges venceu o brasileiro Orlando Luz e está assim na segunda ronda. Número 1 nacional, Sony e Daniel, número 1 nacional e 48º do mundo, ganhou em 2 sets por duplo 6-3.
0: Muito bem, muito bem. Miguel, está a voltar.
6: É o Miguel.
1: Sim, sim, Sónia.
0: Isso. Ainda bem que sabemos todos os nomes uns dos outros.
6: Isso. Ah,
0: as notícias sempre a serem atualizadas no site e também na aplicação da Renascença.
6: Exatamente.
0: Ora bem.

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Boa tarde, edição às 17h30. Bem-vindos a mais uma edição de notícias. O incêndio florestal que deflagrou esta tarde em Mamodeiro está controlado, foi combatido por quase 90 operacionais, o apoio de dezenas de viaturas e meios aéreos, chegaram a ser 3. O alerta foi dado por volta das 13h50. Numa área próxima do nó de acesso à A1, várias corporações estiveram no local, estão ainda no local. As autoridades de proteção civil dizem que o sinistro está em fase de conclusão. O Tribunal de Aveiro condenou um homem a 4 anos e 8 meses de prisão com pena suspensa pela prática de crimes de violência doméstica, ameaça agravada e violação na forma tentada. Um processo que remonta aos anos entre 2023 e 2025, no município de Ilhavo, no seio familiar. O site Notícias de Aveiro assistiu à leitura da sentença, revela que o homem de 54 anos fica limitado nos contactos com a mulher e terá de frequentar um programa para agressores. Contagem decrescente para o regresso da Feira de Artesanato de Aveiro. A Farave renasce em 2026 numa parceria da autarquia com a Associação de Artesãos. A barrica vai estar diretamente ligada à organização. Vai também contar com o apoio do Instituto de Emprego e Formação Profissional. Entre 24 de julho e 2 de agosto, o Rossio é palco de um evento que viveu interregno de 12 anos e que junta tradição, cultura, criatividade e economia local. As faces deste encontro com dezenas de artesãos, que regressa já no final desta semana. Primeira noite de animação, esta sexta-feira, às 21h30, com o concerto que junta os Quinta do Bil à Banda Filarmónica da Quinta do Picado, preparado exclusivamente para a abertura da Farave. E depois, ao longo dos dias seguintes, haverá sempre animação musical com formações locais. A Farave pode ser visitada entre as 10 e as 22 horas, às sextas, sábados e domingos, e das 12 às 22 nos restantes dias. Junta de Garadas e Cáritas Diocesana formalizaram um acordo de colaboração que garante a atribuição de apoio mensal de 250 euros até final de 2026. Verbas serão usadas no apoio a famílias carenciadas da freguesia. A Junta espera aprofundar esse acordo, esse protocolo, com a Cáritas da freguesia, com a Cáritas que faz a gestão local dos dossiers de apoio a famílias carenciadas, para já com esse apoio mensal de 250 euros, que a Junta quer duplicar já a partir de 2027, com tempo para poder enquadrar no orçamento do próximo ano, assumindo que esse valor deverá passar para os 500 euros mensais. Teresa Herdeiro, nomeada pelo Infarmed como membro da Comissão de Avaliação de Tecnologias da Saúde, a professora do Departamento de Ciências Médicas e Investigadoras do Instituto de Biomedicina da Universidade de Aveiro, foi nomeada membro do órgão consultivo do Infarmed. Despacho publicado em Diário da República esta segunda-feira. Esta comissão é o órgão consultivo da Autoridade Nacional do Medicamento e Produtos de Saúde. Assume missão estratégica na promoção de decisões sustentadas, transparentes e orientadas para a valorização da saúde pública. A Fábrica Centro Ciência Viva de Aveiro anuncia para sexta-feira a apresentação do livro O Céu é o Máximo, da autoria do físico e astrónomo Máximo Ferreira. Antes da apresentação do livro, que está marcada para as 18 horas, às 5 vai decorrer uma observação do Sol com um telescópio. É uma sessão que vai contar com a participação de Carlos Herdeiro, astrofísico e investigador da Universidade de Aveiro, que vai fazer a apresentação do livro. A obra de Máximo Ferreira, do físico e astrónomo, é uma obra que promete orientar na iniciação à astronomia, com assinatura de uma das maiores referências na divulgação da astronomia em Portugal. A nota final vai para os operadores turísticos que estiveram de visita ao Conselho da Nadia, e ali ficou um compromisso assumido pela autarquia de apostar no turismo de negócios. Jorge Sampaio, autarca local, diz que quer reforçar o posicionamento do Conselho no segmento das reuniões, turismo de negócios, com reuniões, congressos, incentivos e eventos de grande dimensão.
Para tal, mostrou o Centro de Alto Rendimento de Anadia, o Flódromo Nacional, o Museu do Vinho da Bairrada, o Pavilhão dos Desportos de Anadia. São algumas das facilidades dos equipamentos instalados e que podem garantir essa capacidade de resposta. Esta visita, promovida pela Associação Portuguesa de Agências de Viagens e Turismo, procurou exatamente acentuar este interesse de Anadia no turismo de negócios.

0: Todos vocês acreditaram.
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1: Olá, eu já partilhei dicas sobre como fazer um destralhe e hoje vou dar algumas pistas sobre como reconhecer quando é que uma casa precisa de um bom detox, ou seja, uma intervenção de organização a sério. Conseguem imaginar uma casa com tanta tralha que a pessoa já nem sabe bem onde é que tem as coisas nem onde é que elas param? Este é o primeiro sinal de uma casa que precisa de ser organizada. Mas não ficamos por aqui. Temos mais sinais práticos. Imaginem, a pessoa está rodeada de objetos que já fizeram o seu tempo ou que já cumpriram com a sua função, mas continuam em casa por descuido, preguiça ou falta de decisão sobre o seu destino. O ambiente torna-se pesado pela quantidade de coisas e histórias. Outras vezes, os sítios de arrumação encontram-se saturados. Gavetas que custam a abrir por estarem a transbordar. Portas de armários que não fecham pela mesma razão. No limite, já estão coisas arrumadas ou escondidas atrás das portas, debaixo das camas ou a impedir que as janelas se abram. Enfim, uma casa que se torna um centro de acumulação de compras compulsivas ou desnecessárias. Tralha que nos oferecem, coisas até bem caras, que podiam ser mais úteis a outras pessoas. Aqui temos espelhado o nosso lado material e afetivo. A nossa casa reflete sempre o nosso estado de espírito e a forma como estamos na vida. Mais em controle ou mais indiferente ao que se vai passando à nossa volta. Quando se vive sozinho é fácil dizer que se lixe. Quando eu tiver alguém, logo ponho a casa em condições. Quando se vive em família, o espaço começa a ser mais reduzido. E ignora-se o óbvio. A casa está a gritar por ordem, mas é mais fácil continuar a enchê-la. Se por acaso te revês em algum destes aspectos e não sabes por onde começar, aqui ficam três dicas. Passa em cada uma das divisões da casa e retira todos os objetos que tragam mais recordações ou que não gostes mesmo nada. Põe para o lixo tudo o que esteja estragado ou que não tenha arranjo. Livra-te das coisas que já não usas e que entopem as gavetas e armários. Só com estas três ações, a casa já vai ficar mais leve. E se gostares da sensação, ouve o programa anterior que está disponível no blog da consultora da Desordem sobre como fazer um bom destralhe, sobretudo para saber o que fazer com a tralha que se vai eliminar. Se ficares mesmo entusiasmado com a ideia da tua casa bem organizada, segue o Destralhe dos 21 Dias nas redes sociais da consultora da Desordem. E já sabes, sempre que cuidas da tua casa, cuidas também de ti. Olha, e tu, usufruis do bem-estar que a tua casa te pode proporcionar? Eu volto para a semana com mais ideias sobre viver melhor com menos. Até lá, dedico-te a esta música dos Relic, Bang Bang. Fica bem.

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2: Horas, 5 nos Açores, as notícias na Renascença. Miguel Coelho, quais são agora os destaques?
3: Ainda bem que foi aberta uma investigação, afirma o ministro Luís Neves, que promete esclarecer tudo. Ainda os problemas nos exames, há alunos impedidos de pedir a reapreciação porque as provas digitalizadas chegaram em branco.
2: Vamos às notícias na Renascença, estas e outras notícias com o Miguel Coelho.
3: O ministro da Administração Interna diz-se vítima de ataques que põem em causa a sua honra e dignidade. São as primeiras declarações de Luís Neves, depois de o Jornal Expresso ter indicado que a Polícia Judiciária suspeita dos crimes de abuso de poder e descaminho na transferência do atrelado apreendido no âmbito de um caso de droga para a empresa do empreiteiro amigo do ministro. Luís Neves elogia o facto de ter sido aberto um inquérito para apurar o que se passou e garante que dará todas as explicações na altura certa.
4: Nos últimos dias tenho vindo a ser alvo de ataques que colocam em causa a minha honra e a minha dignidade, valores mais sagrados que qualquer pessoa tem. Estou a reunir todos os documentos, tudo aquilo que eu entendo que é relevante, para ponto por ponto vos esclarecer a todos. Quero dizer ainda, relativamente a uma investigação que foi aberta, ainda bem que o foi. Fico muito satisfeito com isso. Por isso, respeito pelo vosso trabalho, respeito pela transparência. Há questões que estão a passar, serão respondidas no seu tempo próprio, ponto por ponto. Responderei em todo o lado àquilo que for entendido.
3: As garantias do Ministro da Administração Interna, declarações em Viana do Castelo, à margem da cerimónia dos 150 anos do Comando Distrital da PSP, daquela cidade, e no dia em que se soube que a Procuradoria-Geral da República abriu então um inquérito ao caso que envolve Luís Neves. Ouvido pela Renascença, o penalista Miguel Matias diz que o Ministro pode ser constituído arguído em breve, ainda que beneficie de imunidade associada ao cargo.
5: Naturalmente que, portanto, havendo uma suspeição, poderão ser constituídos arguídos. Naturalmente que o ministro tem uma prerrogativa, que é uma imunidade, soltando do cargo, mas ele próprio, esta é uma questão formal, ele próprio, numa circunstância em que deverá e quererá esclarecer o seu não envolvimento direto, não suporá esse levantamento e explicará naturalmente aquilo de obrigo dos deveres e dos direitos do Estatuto de Arguido, claro que sim.
3: Ouvido pela jornalista Ana Catarina André, Miguel Matias lembra ainda que o crime de abuso de poder pode ser punido com pena de prisão ou multa até 3 anos e que o crime de descaminho, associado ao eventual desvio do atrelado, pode implicar 5 anos de prisão por envolver bens colocados sob domínio público. O penalista considera ainda que o caso demonstra que qualquer cidadão pode ser investigado e lembra que a Constituição afirma que todos são iguais perante a lei. Numa altura em que os problemas com os exames nacionais estão a levar muitos alunos a pedir a reapreciação da prova, há quem não o esteja a conseguir porque as folhas digitalizadas chegaram em branco e a escola não tem acesso ao exame escrito. O caso passa-se com Marco Menezes. Este aluno não pode pedir a reapreciação do exame de português do 12º ano porque só recebeu a classificação de cada resposta e 9,3 valores de nota final. Este aluno só ontem teve acesso ao PDF do exame e até agora nenhuma explicação para as folhas em branco.
5: Vamos investigar
3: Vamos já ouvir estas declarações à Renascença deste aluno que está a ser impedido de apresentar um pedido de reapreciação do exame devido aos problemas com a digitalização da prova.
6: Fui à tarde à escola pedir o meu exame, para pedir a reapreciação, e eles disseram: nós não temos o teu exame, nem as tuas respostas, porque veio em branco. Só temos as cotações de cada pergunta, de cada resposta que tu tiveste. Só temos a pontuação. E eu, então, como é que eu vou pedir a reapreciação se eu não tenho o exame? Pronto, eles não souberam responder, se não sabiam nada. Eu nem sequer sei se aquela pontuação é minha mesmo ou não.
3: Marco Menezes acredita que a nota do exame que fez seria melhor do que o 9,3 que aparece na pauta, mas não está a conseguir pedir a reapreciação e o prazo termina já amanhã. O diretor do Agrupamento de Escolas de Castro Daire, no Distrito de Viseu, contactou o Júri Nacional de Exames e reportou a situação na plataforma Educa, até ao momento sem sucesso. Os clientes do Banco Santander estão sem acesso aos canais digitais desde amanhã de hoje. Na página oficial, o banco indica que está a trabalhar para repor o serviço o mais depressa possível, sem mais pormenores. Desconhece-se a origem desta falha ou quando é que os serviços serão totalmente repostos. Nem a possibilidade de aceder à aplicação móvel, o Santander sugere que os clientes recorram às caixas multibanco. Drones ucranianos terão atingido o centro dos serviços secretos russos, instalado numa estância turística da região ocupada de Kherson. As autoridades ucranianas revelam que no momento do ataque estariam nas instalações perto de 100 espiões. Desconhece-se o número de vítimas, mas sabe-se que o ataque provocou um incêndio de grandes dimensões. E o Japão estreou hoje a designação Dia de Calor Cruel para alertar a população para temperaturas extremas, ou seja, acima de 40 graus, nunca registadas em muitas localidades daquele país. Para os dias com temperaturas de 35 graus ou mais, as autoridades nipónicas utilizam, Sónia e Daniel, o termo Dia de Calor Extremo, portanto, designações que parece também entrarem no léxico japonês, numa altura em que as alterações climáticas fazem, mesmo em zonas do globo, onde não era habitual, aparecer temperaturas de facto praticamente insuportáveis.
2: Dias, não é?
3: E a Europa está
2: forte
3: a lidar já com o início de novas vagas de calor, depois daquilo que aconteceu também nas últimas semanas. Em Portugal, espera-se para os próximos dias a continuação também de tempo quente, especialmente no interior do país, mas sem atingir valores extremos e, segundo a meteorologia, não se pode falar propriamente numa onda de calor, desta vez.
2: Pronto, sim. Estamos em julho, é suposto termos temperaturas altas, não é?
7: Não vai ser
2: aquela loucura.
7: Não vai ser um calor de ananases, vai ser de abacaxi. Parece mais leve.

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5: Com a Terra Nova, boa tarde, são 6:30.

Bem-vindos a mais uma edição de notícias. O Tribunal de Aveiro condenou um homem a 4 anos e 8 meses de prisão com pena suspensa pela prática de crimes de violência doméstica, ameaça agravada e violação na forma tentada. Um processo que remonta aos anos entre 2023 e 2025, no município de Ilhavo, no seio familiar. O site Notícias de Aveiro assistiu à leitura da sentença, revela que o homem de 54 anos fica limitado nos contactos com a mulher e terá de frequentar um programa para agressores. Contagem decrescente para o regresso da Feira de Artesanato de Aveiro. A Farave renasce em 2026 numa parceria da autarquia com a Associação de Artesãos. A Barrica vai estar diretamente ligada à organização. Vai também contar com o apoio do Instituto de Emprego e Formação Profissional. Entre 24 de julho e 2 de agosto, o Rossio é palco de um evento que viveu interregno de 12 anos e que junta tradição, cultura, criatividade e economia local. As faces deste encontro com dezenas de artesãos, que regressa já no final desta semana. Primeira noite de animação, esta sexta-feira, às 21h30, com o concerto que junta os Quinta do Bila à Banda Filarmónica da Quinta do Picado, preparado exclusivamente para a abertura da Farave. E depois, ao longo dos dias seguintes, haverá sempre animação musical com formações locais. A Farave pode ser visitada entre as 10 e as 22 horas, às sextas, sábados e domingos, e das 12 às 22 nos restantes dias. Teresa Herdeiro, nomeada pelo Infarmed como membro da Comissão de Avaliação de Tecnologias da Saúde, a professora do Departamento de Ciências Médicas e Investigadoras do Instituto de Biomedicina da Universidade de Aveiro, foi nomeada membro do órgão consultivo do Infarmed. Despacho publicado em Diário da República esta segunda-feira. Esta comissão é o órgão consultivo da Autoridade Nacional do Medicamento e Produtos de Saúde. Assume missão estratégica na promoção de decisões sustentadas, transparentes e orientadas para a valorização da saúde pública. A Fábrica Centro Ciência Viva de Aveiro anuncia para sexta-feira a apresentação do livro O Céu é o Máximo, da autoria do físico e astrónomo Máximo Ferreira. Antes da apresentação do livro, que está marcada para as 18 horas, às 5 vai decorrer uma observação do Sol com telescópio. É uma sessão que vai contar com a participação de Carlos Herdeiro, astrofísico e investigador da Universidade de Aveiro, que vai fazer a apresentação do livro. A obra de Máximo Ferreira, do físico e astrónomo, é uma obra que promete orientar na iniciação à astronomia, com assinatura de uma das maiores referências na divulgação da astronomia em Portugal.

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0: bom português, não recuse. 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
1: Ó Dona Inês, veja lá, ele é um rapaz.
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Bem-vindos a mais uma edição de notícias. O Tribunal de Aveiro condenou um homem a 4 anos e 8 meses de prisão com pena suspensa pela prática de crimes de violência doméstica, ameaça agravada e violação na forma tentada. Um processo que remonta aos anos entre 2023 e 2025, no município de Ilhavo, no seio familiar. O site Notícias de Aveiro assistiu à leitura da sentença, revela que o homem de 54 anos fica limitado nos contactos com a mulher e terá de frequentar um programa para agressores. Contagem decrescente para o regresso da Feira de Artesanato de Aveiro. A FARAV renasce em 2026 numa parceria da autarquia com a Associação de Artesãos. A barrica vai estar diretamente ligada à organização. Vai também contar com o apoio do Instituto de Emprego e Formação Profissional. Entre 24 de julho e 2 de agosto, o Rossio é palco de um evento que viveu interregno de 12 anos e que junta tradição, cultura, criatividade e economia local. As faces deste encontro com dezenas de artesãos que regressa já no final desta semana. Primeira noite de animação, esta sexta-feira às 21h30, com o concerto que junta os Quinta do Bil à Banda Filarmónica da Quinta do Picado, preparado exclusivamente para a abertura da FARAV, e depois, ao longo dos dias seguintes, haverá sempre animação musical com formações locais. A FARAV pode ser visitada entre as 10 e as 22 horas, às sextas, sábados e domingos, e das 12 às 22 nos restantes dias. Teresa Herdeiro, nomeada pelo Infarmed como membro da Comissão de Avaliação de Tecnologias da Saúde, a professora do Departamento de Ciências Médicas e Investigadoras do Instituto de Biomedicina da Universidade de Aveiro, foi nomeada membro do órgão consultivo do Infarmed. Despacho publicado em Diário da República esta segunda-feira. Esta comissão é o órgão consultivo da Autoridade Nacional do Medicamento e Produtos de Saúde. Assume missão estratégica na promoção de decisões sustentadas, transparentes e orientadas para a valorização da saúde pública. A Fábrica Centro Ciência Viva de Aveiro anuncia para sexta-feira a apresentação do livro O Céu é o Máximo, da autoria do físico e astrónomo Máximo Ferreira. Antes da apresentação do livro, que está marcada para as 18 horas, às 5 vai decorrer uma observação do Sol com telescópio. É uma sessão que vai contar com a participação de Carlos Herdeiro, astrofísico e investigador da Universidade de Aveiro, que vai fazer a apresentação do livro. A obra de Máximo Ferreira, do físico e astrónomo, é uma obra que promete orientar na iniciação à astronomia, com assinatura de uma das maiores referências na divulgação da astronomia em Portugal.

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0: acho que a gente faz parte de um grande teatro. Cada um tem o seu papelzinho e cada um tem o seu coringa gravado, guardado dentro da manguinha aqui para fazer a sua canastra na hora precisa. Então, na medida em que isso possa ser feito, a gente...
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